0: isso aí, galera. 21 horas e um minutinho. Mandar um abraço aqui pro meu amigo Davi. Neneco, se você soubesse de onde Deus me tirou e os livramentos que ele me deu, você não ia perguntar por que eu tenho tanta fé. Amém, meu amigo Davi. Neneco, coloca pra nós aí uma música. É, desde já te agradeço. Manda um abraço aí pro meu pai, seu Barriga. Pode falar o apelido dele. Então tá bom, já falei. Vou mandar um abraço aqui pro meu parceiro Edinho. Prega um muguedinho.
1: Neneco!
0: Boa noite,
1: satisfação,
0: Edinho.
1: Como é bom te ouvir.
0: Abraço, querido.
1: Porque ouvir você já, esse dia mesmo, ouvi assim, tirar a pica-pau do oco. Ouvi também Comigo no Fubá.
0: Beleza.
1: Mas com o Neneco é simples assim. Não tem nheco-nheco. É só ouvir o Neneco.
0: Coisa boa, Edinho.
1: Às vezes também ouvimos também a Ô Ferramenta.
0: A Ô Ferramenta.
1: Pica-pau. No Fubá. Mas o Neneco vem conquistando simples assim. Com o Neneco não tem nheco-nheco. É só ouvir o Neneco. Sucesso, irmão!
0: Abraço, meu querido Edinho Júnior!
1: Com Neneco, não tem nheco-nheco. Sucesso!
0: Abraço, Edinho, Deus abençoe, obrigado pelo teu carinho, meu irmão. Vindo de você, suspeito, né? O carinho que eu tenho por você é muito grande. Obrigado, queridão! Vamos lá, Neneco! Flávio Moreno, capotando na cachaça, prega o muque. Tchau.

0: é o fim. É isso aí, galera. Jesus apaga a luz. Vamos agora com ele, né? Flávio Moreno, filho do caminhoneiro. Vamos pagar as contas. Depois já chegando aqui meu cajuzinho, aí nós vai lá na cozinha para nós poder fazer um quinojo. Hoje eu tô metido, hoje eu comprei um quinojo de camarão. É, eu vou lá comer um quinojo enquanto toca as modas aí, porque, né, as tripas grossas aqui tá engolindo as finas. Manda um abraço pra galera, meu amigo Neuci, da Casa de Fruta Neuci. Também mandar um abraço pra galera lá na Peixaria Santa Cruz. É o fim.
1: Espero que vocês gostem, viu?
2: Fique com Deus.
3: Esta canção fala da filha de um caminhoneiro, uma história real.

0: É isso aí, criatura. Flávio Moreno, filha do caminhoneiro. Um chacoalhando pelo balangando beijo, são 21h14. Meu cajuzinho, agora vou lá preparar meu quinojo.
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3: 22:07.
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6: O Sistema FIENG tem oportunidades de emprego e estágio em Varginha e Eloy Mendes. Aqui na nossa cidade, a Escola SESI está com estágio em pedagogia. É preciso estar cursando a graduação a partir do primeiro período. A bolsa é de R$ 1.100, mas vale alimentação ou refeição por dia e vale transporte. O prazo termina neste domingo. Já em Eloy Mendes, a vaga é para auxiliar de robótica, com exigência de ensino médio completo. Conhecimentos em informática, robótica, cultura maker e pensamento computacional são diferenciais. O cadastro também vai até domingo. Os interessados devem fazer o cadastro do currículo pelo portal Trabalhe Conosco do Sistema FIENG. Ronaldo Trombini, Repórter Melodia.
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3: 22:08.
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0: isso aí, galera. Vamos que vamos, chacoalhando pelo 22 horas 16 minutinhos. É, vamos lá no zap zap mandar um alô pra galera. Vamos lá. Quem tá comigo, minha querida Maria Auxiliadora. Boa noite, Auxiliadora. Muito bem-vinda à Rádio Melodia. Prega o mug daí, que nós vai pregando o mug de cá.
1: Boa noite, Neneco. Que a paz do nosso Senhor Jesus Cristo, amor de Maria, esteja com você, com toda a família, com toda a família Melodia.
0: Amém, amém.
1: Todos os ouvintes. Eu gostaria que você tocasse para mim a música do milionário Zé Rico, Mãe de Leite.
0: Deixa comigo, auxiliadora.
1: Você, para todos os ouvintes, uma abençoada noite de sexta-feira, um abençoado fim de semana, com muita paz, muita saúde e muitas bênçãos de Deus para vocês. Um grande
0: amém,
1: abraço, muito
0: amém,
1: agradecida.
0: Amém. Abraço para você, minha querida, que Deus abençoe. Bom final de semana para você também. Minha amiga Celina, Neneco, essa música do padre é bonita, né? É bonita demais, Celina. Um abraço pra você, tamo junto.
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0: Ô, Neneco Barros, boa noite, Vera Reis.
2: Temos.
0: Neneco, se der, toca pra nós. Fui eu. Beleza, Vera. Quem mais mandou um oi pra nós? Chacoa eu pelo... Balango beijo.
3: Neneco, eu só me filmei porque tô com o celular novo aqui, eu não tô sabendo mexer, mas tá filmando, filmando não, tirando foto, né, da lua lá.
0: Opa!
3: É, tem hora que as nuvens vêm, cobrem ela.
0: Verdade.
3: Quando é amanhã, tá aí perfeita. Hoje, se eu te falar, você vai falar que é mentira. Eu trabalhando de dia, a lua tava no céu, não
0: Oi?
3: Entendo.
0: Hoje de dia?
3: Por que que ela tava lá com sol quente e tudo? Mas tava. Mais nítida, mas tava. Tudo é mistério de Deus, meu amor.
0: É verdade,
3: meu filho.
0: Mistério de Deus.
3: Ó,
0: isso ninguém explica,
3: falar,
0: não é mesmo?
3: A vida é um mistério. E é uma vida.
0: É verdade, Roberto. A vida
3: abraço.
0: É um mistério.
3: Vou tomar muito teu tempo, não. Vou tomar muito teu tempo, não. Se não quer responder nada, não tem problema, não. Teu problema é... Mas... No intervalo aí, sai lá, né? Onde você puder sair aí e dá uma olhada.
0: Dá uma olhada lá, viu, Roberto?
3: Alô?
0: Despertou curiosidade. Ô, Robertão, ele mandou um oi antes aqui, deixa eu ver.
3: Oi, Neneco, boa noite, tudo bem?
0: Bom demais, Robertão.
3: Bom final de semana, que Deus te abençoe. Olha, faz dias aí que eu tô pedindo uma música aí de dia, de noite, ninguém toca na melodia ouvida.
0: Opa, qual?
3: Toca aí pra mim um Rick Renner, ó. Deus, eu amo essa mulher, faz favor. O teu programa é só a música mais antiga. Se der, manda pra mim. E manda também um abraço pra todos os flamenguistas aí, ó. Estamos chegando, Libertadores e Brasileirão, hein.
0: Verdade.
3: É nóis.
0: Deixa comigo, Robertão. Um abraço pra você, meu querido. Daqui a pouquinho.
4: Inteligente é pensar se você prefere.
0: Eu amo esta mulher. Daqui a pouquinho com o Rick Renner, tá bom? Vamos botar aqui pra você. Pode deixar comigo. Deixa com o Neneco Barros aqui que nós vamos pregar o muque. Deixa eu ver. Aí, para aqui, tá bom. Beleza. Quem vai mandar um oi pra nós, vou chacoalhar o pelo. Alô, Neneco Barros, boa noite, prego o muque.
5: Neneco, você tá bom não, aqui a propaganda hoje vai ser pra 12 marcenarias, porque aqui ó, tem jeito não, tardoeiro, você pagar adiantado não guarda mesmo. É o Ricardo Marceneiro, da Guimarães, e o famoso Amor, né, o meu Valmor.
0: Beleza.
5: Tá, final aqui não vai não, nossa senhora, vou ter que dar um jeito aí de... regulamentar ele, que não cabe o armarinho do banheiro ali, rapaz. E o Ricardo, e o armarinho aqui da área gourmet, eu acho que ele está querendo usar a área gourmet de mim. Enquanto eu não fizer a área gourmet, ele não quer acabar com o meu armário. Como é que eu vou fazer com ele?
0: Jesus!
5: Como é que eu vou fazer? Não vai ter jeito, hein?
6: Papai, eu quero falar com o senhor.
5: Oi, peraí, filho. O pai tá falando com o Neneco aqui. Manda um abraço pro Neneco. Falou, Neneco, boa noite.
6: Ô, Neneco, boa noite.
0: Boa noite.
5: Aí, ó, ô, Neneco. Aí você manda um abração aí pro Toque Final, Marcenaria do Valmorzão. E é Marcenaria Camarães aí. Manda eles terminar esse trem pra mim aqui, pelo amor de
0: bom
5: Deus.
0: Bom amor, criador.
5: E toca uma música pra mim, aquela apaixonada mesmo. Eu já falei que é dia, mas hoje eu quero ouvir um Guilherme Santiago, A Casa Amarela, por favor.
0: Beleza pura. Abraço pra você, muito obrigado pelo carinho aí, nosso querido Júnior, lá da JR Som. Ó, oh, amor, abraço aí, termina agora lá, viu, criatura? Prega o muque aí, vai lá. Vida.

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0: E aí, galera, prega o Mugo Robertão. Você pediu, tá aí, tá bom? Um chá com a Elpilo aqui.
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É isso aí, galera, 22 horas 38, mandando aquele abração pro meu amigo Roberto. Robertão, que Deus te abençoe, viu, Robertão? Deus sabe das coisas, com toda certeza aí, ele tá aí te encaminhando e vai te guiar com a luz divina. Você vai acertar o caminho, viu, Roberto? Deus abençoe você aí, com toda certeza. E mandar um abraço pro nosso amigo Colorado, né? Ele que tá aí, né, mudando aí um pouquinho o patamar dele. Me parece aí que tá tentando a outra rádio aí, não sei falar certinho. Mas, Colorado, um abraço pra você. Receba um abraço do Neneco Barros e de todos os seus fãs aqui, espalhados por Minas Gerais. Abraço, meu querido!

0: Frango Muk!
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2: Salvador.
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2: 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Eu fui caindo lá de cima, bati ali. Bati, quando eu bati, aí eu saí batendo assim.
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1: É isso aí, galera. 23 horas cravadinho na Capital do Café. Agradeço você pelo carinho, pela tua audiência, pela tua participação. E eu prometo voltar segunda-feira, se assim lá em cima meu papai do céu deixar. É porque aqui eu faço aquilo que eu gosto, na rádio em que eu gosto e pra vocês, que eu amo de paixão. Gente, fica todo mundo com Deus. Até segunda, se Deus quiser. Beijo no coração, fui!
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2: Neste sábado acontece o dia D da campanha de multivacinação. Pais e responsáveis devem levar crianças e adolescentes para conferir e atualizar a caderneta de vacinação. Também será possível conferir a vacina contra o sarampo para as pessoas de 1 a 59 anos. A imunização estará disponível das 8 da manhã às 4:30 da tarde em várias unidades de saúde, como Barcelona, Sion, Canaã, Imaculada, Pinheiros, Jardim Colonial, Centenário, Novo Tempo, Santana Damasco, Jardim Áurea, Na Vargem, Corsete, Fátima 2 e Padre Vitor, além da Central Municipal de Vacinas. E o Vacimóvel estará na Praça Getúlio Vargas, anexo ao ponto central, das 9 da manhã às 3 da tarde. O secretário municipal de saúde, Heron Martins, fala sobre a importância da vacinação.
4: As vacinas, elas são pesquisadas, tem estudos, né? Elas são seguras, ela evita complicações de doenças e a gente não pode aguardar o indivíduo crescer, porque ela pode ser acometida, né, no período da infância. Então é muito importante, são doenças que já foram, a gente fala, erradicadas, que já foram superadas, que estão voltando, né? O sarampo, por exemplo, nos Estados Unidos, tem retornado, né, o percentual de crianças que estão adoecendo. E a fake news atrapalha de duas formas. Atrapalha também a sensibilização, né? Então esses grupos que você falou de que são, tem mais risco, idosos, pessoas imunocomprometidas, por exemplo, pessoas que estão com câncer, com seu sistema imunológico enfraquecido, crianças que não têm ainda o sistema imunológico desenvolvido, elas ficam mais susceptíveis. Então não acreditem nessas informações que são divulgadas aí em grupos de WhatsApp. E um segundo ponto, a gente tem que preocupar o que acontece lá fora, né, para a gente se informar melhor. E além disso, é para a gente, hoje com a globalização, as doenças se espalham muito rápido. Nós estamos, depois da Copa, aconteceu um surto de sarampo lá em São Paulo. Lá está sendo convocado para toda a população reforçar contra o sarampo, a se vacinar. Minas Gerais, nós não temos orientação nesse sentido ainda e esperamos não necessitar, porque se a gente precisar, porque houve um surto aqui também. Vamos proteger o nosso público-alvo, então reforços, crianças com 12 meses e 15 meses, são duas doses. Vacina, os pais, leva o seu filho de 1 ano, né? Ele já está mais forte, mais desenvolvido, mas é importante. A gente hoje não convive com as sequelas dessas doenças. Quem é aí mais, tem mais tempo de vida, né? Lembro tanto que essas doenças, né, deixavam as crianças doentes. Hoje a gente tem recurso e é totalmente uma ação de prevenção. E a gente acaba, as vacinas têm uma contraindicação específica para uma ou outra população, mas quando toda a população vacina, a gente protege aqueles que não podem vacinar, que a gente evita que a doença circule.
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2: 1:03.
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1: 2:01.
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1: 3 horas.
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1: 3 horas e 58 minutos.
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0: 4:47.
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4: A Unifal MG está com inscrições abertas para mais de 400 vagas em cursos de pós-graduação gratuitos e à distância. As especializações são em Educação para a Saúde no contexto escolar, Gestão Pública e Modelagem em Matemática e Estatística na Educação. Os cursos contam com polo presencial em Varginha, além de outras cidades da região. As inscrições seguem até esta segunda-feira. Custam R$ 40,00 e devem ser feitas pela internet. Os cursos têm duração de 18 meses e são voltados para profissionais com diploma de ensino superior, conforme os requisitos de cada edital. Mais informações pelo site da Unifal MG.
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Bom dia, meus amigos ouvintes. A paz do coração de Jesus para você, para todos de sua casa, e que esta paz seja extensiva ao seu local de trabalho. Iniciar um novo dia na nossa atitude de filhos de Deus e de irmãos. E vamos assumir assim o dia de hoje a partir da oração que Jesus nos ensinou. E rezemos com fé, com amor e obedientes aos ensinamentos de Jesus no seu Evangelho. Pai nosso que estais no céu, santificado seja vosso nome. Venha a nós o vosso reino. Seja feita a vossa vontade, assim na terra como no céu. O pão nosso de cada dia nos dai hoje, perdoai nossas ofensas, assim como nós perdoamos a quem nos tem ofendido. E não nos deixeis cair em tentação, mas livrai-nos do mal.

0: dia, meu amigo, minha amiga, minha gente querida, bom dia. Estamos de novo aí, Vivinhos da Silva, neste sabadão, hoje dia 22 de agosto, 2026, e estamos começando aqui mais um Alma Sertaneja.
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0: Porque hoje de manhã, quando acordei, Deus, Nossa Senhora e os protetores estavam comigo. Eu estou com vocês aqui até às 7, viu? Depois vem o baú.

André e Andrade, dando início ao Alma Sertaneja de hoje, e depois as Irmãs Freitas.

9 minutinhos, 5:09 aqui na capital do café. Você está curtindo aí o Alma Sertaneja até às 7 horas, viu? Bom dia para todos que já estão aí na escuta há muito tempo aqui na Melodia. Agora vamos trazer Banda Show da Viola e o Barrerito às 5 horas e 9 minutinhos.

0: na capital do café. Até as 7 juntinhos aqui, hein? Agora Bate Pé e Catireiro e depois Belmonte e Amaraí.
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5h23, um bom dia pra você, meu amigo, que tá aí no carro de aplicativo, já na espera aí, né, de algum chamado pra fazer uma corrida, pra lá, pra cá, bom dia, bom sábado pra vocês, e boa música também.

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2: 5:31. Vamos trazer agora Cacique e Pajé e depois Caçula e Marinheiro.

isso aí, agora faltando 11 minutinhos para dar 6 horas aqui na capital do café. Daqui a pouquinho vem aquele momento de fé, já, viu? Mas tá aí, vamos seguindo, deixa eu mandar meu bom dia aqui pro Canjibrina. Alô, Canjibrina, tá aqui no Corsete, tá escutando a gente, bom dia pra ele. Charanga e xará. Abel e Caim, Ibiá e Goiás.

Essa dupla aí, Charanga e Xará, é da década de 1960. E essa dupla aí, os dois, eles fazem e faziam, né? Imitações quase que idênticas a todos os animais, Charanga e Xará. Então essa música aí foi só um pedacinho, viu? Ouviu aí o cachorrinho, né? É o Charanga que faz esse tipo de coisa, imita passarinho, cavalo, bode, enfim. Essa dupla era fantástica. 5:53.

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1: Quando canta por aqui, ele está anunciando que já está na hora da consagração a Nossa Senhora, às 6 horas. O meu bom dia para o Rodrigo Freitas, lá do Figueira, também para Marisa e também para o Benjamin, lá no sítio Engrenagem. Um bom dia também para Ione Souza, lá na Bahia, lá... Também aqui na escuta nossa, aqui o meu amigo, o Potinho, na Vila Moraes. E tá aí, lá pra Itabuna, pra aqui, pra cidade, tá na hora da Ave Maria e depois a consagração a Nossa Senhora.

vamos consagrar-nos a Nossa Senhora, que se consagra à Virgem e aos santos, está se consagrando a Jesus, porque Nossa Senhora e os santos são apenas participação dessa vida infinita que brotou na eternidade. Ó Maria Santíssima, que em vossa imagem milagrosa de Aparecida espalhais inúmeros benefícios sobre o Brasil, eu, embora indigno de pertencer ao número dos vossos servos, mas desejando participar dos benefícios da vossa misericórdia, prostrado a vossos pés, consagro-vos o entendimento, para que sempre pense no amor que mereceis. Consagro-vos a língua, para que sempre vos louve e propague a vossa devoção. Consagro-vos o coração, para que depois de Deus vos ame sobre todas as coisas. Recebei-nos, ó Rainha incomparável, no ditoso número dos vossos servos. Acolhei-nos debaixo da vossa proteção. Socorrei-nos em nossas necessidades espirituais e temporais, e sobretudo na hora da nossa morte. Abençoai-nos, ó Mãe Celestial, e com vossa poderosa intercessão, fortalecei-nos em nossa fraqueza, a fim de que, servindo-vos fielmente nesta vida, possamos louvar-vos, amar-vos e render-vos graças no céu, por toda a eternidade. Assim seja. A bênção. Pela intercessão de Nossa Senhora Aparecida, Rainha e Padroeira do Brasil, a bênção de Deus Todo-Poderoso, Pai, Filho e Espírito Santo, desça sobre vós e permaneça sempre. Amém.

Estamos de volta depois da consagração a Nossa Senhora. Tá na hora de mais música bonita aqui no Alma Sertaneja. Mandando meu bom dia aqui pro Teminho, tá no Parque Rinaldi. Também o Campo Claro na escuta nossa. Bom dia para todos aí. Vamos seguindo com a nossa programação, trazendo agora o Chitãozinho e Xororó e depois o Christian e Ralph.

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1: 6h29. O Kleber e a Patrícia lá do Jardim A, do Jardim Áudio, curtindo a gente aí. Bom dia. Delei, Dorivan.

Agora faltando 12 minutinhos para dar 7 horas aqui no café. Já está chegando no final aqui mais um Alma Sertaneja. Sábado que vem tem mais, viu? Tá bom? A partir das 5 da manhã. Nós vamos trazer agora Zique Zeca, depois Zé Mulato e Cassiano. E logo em seguida, já sabe, né? Baú do Tatu.

0: É isso aí, meu amigo, minha amiga, minha gente querida. Sempre, sempre, sempre, quando toca essa música é sinal que já estamos indo embora.
1: Infelizmente.
0: Mas aqui, olha, o Alma Sertaneja volta sábado, viu? Daqui a pouco tem o Baú do Tatu. Não saia daí, eu vou fingir que vou embora e vou voltar, tá? Já, já.
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6: Bom dia! Cooperativas agropecuárias faturam 487 bilhões de reais e ampliam presença. As informações com Diego Brião.
7: O cooperativismo agropecuário ampliou a participação na economia brasileira no ano passado. As mais de 1.200 cooperativas deste ramo registraram cerca de 487 bilhões de reais em ingressos. Esta informação consta no Anuário do Cooperativismo Brasileiro, que foi divulgado pelo Sistema OCB, Organização das Cooperativas do Brasil. O valor registrado representa um aumento de 11% em comparação com os dados do ano de 2024. O coordenador do ramo agropecuário do sistema OCB, Rodolfo Jordão, explica o que estas e outras estatísticas revelam.
8: Cenário que mostra um cooperativismo em termos de sociedade mais forte. Cooperativismo agropecuário com mais produtores rurais, com maior capilaridade, com maior possibilidade de atendimento. Mais do que crescimento nos números de cooperativas e cooperados, o que a gente tem é também um crescimento no número de empregos, que mostra também a força econômica do modelo de negócio cooperativista, que dá força para o indivíduo através do coletivo e que tem impacto nas suas comunidades.
7: A presidente executiva do sistema OCB, Tânia Zanella, detalha as dimensões destes avanços, com o cooperativismo superando os 29 milhões de cooperados.
9: Quase 14% da nossa população. E o que mais me alegra é o ritmo. Crescemos mais de 12% em um ano. São mais de 3 milhões de novas pessoas que escolheram cooperar. São 3 milhões de novas histórias dentro do cooperativismo. As cooperativas somam mais de 848 bilhões em receita, 1,6 trilhão em ativos. Porque nas cooperativas o resultado não vai para grandes centros financeiros. Ela fica na comunidade onde foi gerado e volta para o cooperado. Volta em serviço, volta em renda, volta em qualidade de vida.
7: Também, segundo mostra o Anuário do Cooperativismo Brasileiro, o número de cooperativas agropecuárias cresceu. Foram 148 novos registros feitos no ano passado. Isto representou um crescimento de 7%. Já o quadro social soma mais de 1 milhão e 100 mil. A alta foi superior a 13,5% em relação ao ano anterior. Por outra parte, o número de empregos diretos chegou a 277 mil. Foram quase 9 mil postos de trabalho criados no período, o que representa um avanço superior a 3%.
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Bom dia, meus amigos ouvintes. A paz do coração de Jesus para você, para todos de sua casa, e que esta paz seja extensiva ao seu local de trabalho. Iniciar um novo dia na nossa atitude de filhos de Deus e de irmãos. E vamos assumir assim o dia de hoje a partir da oração que Jesus nos ensinou. E rezemos com fé, com amor e obedientes aos ensinamentos de Jesus no seu Evangelho. Pai nosso que estais no céu, santificado seja vosso nome. Venha a nós o vosso reino. Seja feita a vossa vontade, assim na terra como no céu. O pão nosso de cada dia nos dai hoje, perdoai as nossas ofensas, assim como nós perdoamos a quem nos tem ofendido, e não nos deixeis cair em tentação, mas livrai-nos do mal.

nós aqui outra vez, tá bem? Tá bem? Eu falar que eu ia fingir que ia voltar depois, tá aí, ó. Fingi que fui e voltei. Estamos aí, 7h08, já prontinho para mais um Baú do Tatu aqui na Onda Gostosa da Melodia 102,3. Mas antes eu vou chamar o meu amigo Tião Yaya, a minha amiga Dona Vera. Cadê o Gui? Dá um chamado nele aí para nós. Alô, Gui, aciona o teu computador daí que eu vou acionar o meu daqui pra Torres de Florença, hein? Sábado falhou, né? Mas hoje não.

É isso aí, 7:11, vai começar agora uma sessão de música bonita pra vocês. Nós vamos voltar aqui nos anos 60 e 70 com músicas nacionais, tá certo? Músicas que fizeram sucesso nessa época boa aí, tá bom? Meu amigo Sérgio Lima, tá na escuta nossa aí, bom dia pra ele. O Paulinho, mecânico de motos, também tá lá no Figueira 2, já tá ligadão com a gente aí, bom dia, obrigado pela sintonia. A dona Céia e o marido, o seu Hélio, estão lá na Fazenda Capoeira, lá no município de Eloy Mendes, e vamos seguindo. Seguindo não, vamos começar, né? Vamos começar aqui com o baú do Tatu, trazendo agora Márcio José. Música bonita, essa música é do Peninha, né?

Aí agora 7 horas mais 15 minutinhos, o meu amigo Chiquinho, Chiquinho aí da Bias Force, amanhã é domingo, hein? Amanhã é de bolo de fubá com café preto, né? Ele e a Silvana. Bom dia, 7h16, vem chegando agora, fez muito sucesso nessa época com essa música, a Carmen Silva, Adeus Solidão, lembra dela?

agora 7h19, a Leonor lá do São Sebastião tá na escuta nossa. Meu amigo César Vanderlei em Alfenas também tá ligadão com a gente aí. Lembra dessa música aí? Fez muito sucesso também na década de 1900.

O Edgar, o Noilton e a Marília Cis lá no Tijuco Preto estão ligados aqui no Baú do Tatu, também diretamente da Vila Floresta. O meu amigo Cebolão 7:23. Altim Maia. Essa música é bonita, hein? Um dia de domingo.

É isso aí, 7h32, o meu amigo Sidney Pimenta partindo para Cambuquira, deixando a Rosa Helena na escuta. Bom dia, boa viagem. A minha professora, ela que é pole position, também já mandou um recadinho para nós aqui. Bom dia também, bom final de semana. O meu amigo Reginaldo tá lá em Luminárias, lá no Sítio Mamona, ligado também aqui no Baú do Tatu. A Joana chegando aí, ó.

7h40, o Adelino lá no Jardim Andere, a dona Sônia, mãe da Letícia, lá da loja da Matriz, não é isso? Também meu amigo Tião Panca, todo o pessoal aí do Imaculada Conceição ligado com a gente aí, também o Moisés, lá do sítio Três Irmãs, lá também na escuta nossa, o meu amigo Paulo Botafogo, ali da Praça João Pessoa, e da Praça João Pessoa também está lá o meu amigo Neto, lá da Casa de Ração Agroforte. É, beleza pura, bom? Bom dia, Neto! Olha o Vanderlei Cardoso aí, ó. No final da década de 1960, essa música fez um

Agora 7h44, 7h44, Augusta aqui do Jardim Áurea também está ouvindo a gente, um bom dia para ela. Um bom dia também aqui pro meu amigo o Davino, Davino do táxi também tá ligadão com a gente aí. Beleza pura, quem vem chegando agora, a Rita Lee, ó. Também fez sucesso nos anos 70, hein?

isso aí. E agora, faltando 14 minutinhos para dar 8 horas, mandar um bom dia aqui para a Laíde, lá na Fazenda Santa Luzia, pertinho ali da Pedreira Santo Antônio. Quem está chegando por aqui também, deixa eu ver aqui, é o Fabrício, né? Ele é operador de pá carregadeira da empresa Fertipar aqui em Varginha, mandando um bom dia para todos os operadores. É isso aí. E muito obrigado pela sintonia, tá bom? Olá, na Bahia, lá em Itabuna. O Ione tá aí. Segura que vem agora o Antônio Marcos.

Faltando 9 minutinhos para dar 8 horas. Mandar um bom dia aqui pro meu amigo doutor, advogado, o Vicente Loredo. Já mandou um recadinho para nós aqui. Tá lá no Resende, já curtindo a gente. Mandou um recadinho para nós aqui, criando Nelore, né? Então tem um dito popular que diz, viu, doutor? Nelore e mulher bonita só para rico. É? Tá certo? Beleza pura. Então vamos tocando para adiante, fechando essa primeira hora, o Roupa Nova.

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mais de um minutinho, oito e um. Tá na hora dos sucessos que o cinema consagrou. Esse horário aqui é dedicado aos filmes, né, que fizeram sucessos nos anos 60, 70, no máximo até nos anos 80. É mais para os tempos mais antigos, né, porque os filmes de antigamente, eles davam gosto a gente assistir. E do filme que eu vou falar aqui hoje, eu tenho certeza absoluta, se você ligar aí do seu computador, o seu notebook, chamar aí o YouTube no filme, O Irresistível Forasteiro. O Irresistível Forasteiro. Viu, Gapinho? Se você não assistiu, acho que você não assistiu esse filme também, não, porque eu vi esse filme agora essa semana que passou. E também o meu amigo, o Pedro, pai do Robson, né? Lá do Parque Rinaldi. Meu amigo Coroinha tá lá na fazenda, tá lá no sítio, né? Eu chamo ele de fazendeiro, tá lá no sítio Vale das Pedras, lá em Paraguaçu, ele e a dona Irene. Também, tem um amigo meu aqui, que eu conheci ele no domingo passado, lá no Cleitim. Ele é da família Galo, sabe? Ele falou assim: Tatu, eu gosto de ouvir o seu programa e fico na escuta, principalmente na hora que você vai falar do sistema de filme. Tá aí, ô Galo? Eu esqueci o teu primeiro nome, mas tá dado o recado aí, viu? Parente da Rusilvana Galo, esse pessoal Galo aqui de Varginha. Tá certo? Olha, se você não assistiu, assista aí. O Irresistível Forasteiro. É um filme dirigido por George Marçal, estrelado por Glenn Ford, com a Shirley MacLaine, lembra dela? Leslie Nielsen. Nesse filme é um faroeste com pitadas de comédia. A história mostra Jason West, um homem corajoso que ganha um rebanho de ovelhas no pôquer e decide a levar para uma comunidade, uma cidade dominada só por criadores de gado. Imagina o que pode acontecer. Você vai assistir e depois vai me falar. Nesse filme, os criadores de gado, eles odeiam ovelhas e tentam expulsar ele à força, meu amigo. Tá bom? E a música é de Jeff Alexander. A música do filme O Irresistível Forasteiro.

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1: É, e agora 8:06, né? O Jonas tá indo pra Poços de Caldas, né? Jonas, Ju, Carol, todo sábado eles estão na nossa escuta. A primeira dobradinha de hoje, alô, meu amigo Adalto Roquim. Já tá na escuta nossa aí, não? Então vamos lá, nós vamos trazer a primeira dobradinha de hoje aqui com o Cherry Dim e depois o Trio Esperança. Lembra dessa dobradinha aí? Ou pelo menos das músicas?

8:14, o José Braz está lá em Três Corações na escuta nossa, o César Vanderlei está em Alfenas, o Ailton Moreira e a Dona Valéria está lá em Machado, e aqui em Varginha, ali no Santa Maria, o Toninho, o meu amigo Maurício, o rei dos alto-falantes, ele e a Dona Silmara, e também mandando o meu bom dia aqui para a Terezinha do Odair José, também do Santa Maria. Ah, beleza pura. Então vamos tocando para adiante. Quem vem agora aqui é o...

8:18, 8:18, 8:18, nós vamos trazer agora quem, hein? A Perla, tá aí, a Perla vai cantar aqui no Baú do Tatu, e vou mandar aqui pro meu amigo Marcinho, camisa 10, tá na escuta nossa ali na Vila Peloso. Alô, Marcinho, ele que gosta dessa música aí, ó, e a gente, quando toca, a gente lembra das pessoas, né, que adoram essa música aí, ó. Quem gosta dessa música também aqui é o seu Paulo, o Paulo Souza, lá do Canaã. E também quando toca essa música aí, Tatu, o dia que você rodar a Índia, você não esquece de mim, não? Tá aí, ó.

2023, a Rosilene fazendeira e o marido Tadeu passando por Varginha aqui, saindo lá de Monsenhor Paulo, tá indo para Três Pontas, né? Isso aí. Boa voagem, viu? Beleza pura. A Cecília tá lá no Sion também, tá ouvindo a gente. Um bom dia para ela. Vamos tocando para adiante? Então vamos lá. Agora são 8 horas mais 23 minutinhos. Meu amigo Toninho, Jamil, os mecânicos lá do Catanduva estão na escuta nossa. O Clever e a Flávia lá no Carvalhos também ouvindo a gente. Beleza pura? Meu amigo Clever e também a Flávia. O Kleber que dava assistência lá no... Não sei se dá assistência ainda lá no Bom Lavoura, onde nós moramos lá por quase 20 anos, né? Hoje quem toma conta lá é a LCC, do meu amigo Luiz Carlos Caselato, lá da... Ele é que tem uma empresa de mão de obras. É isso aí, meu amigo. Bom dia. Aldair Strais.

8:28. Ô, meu amigo Xará, o Cocó, Juarez Botrel, também tá na escuta nossa aí, não? Beleza, Pula? Hoje é lá no Tatu, já sabe disso, né? O Careca já sabe, o Carlinhos já sabe, eu também já tô sabendo. É lá no Vovô, no Rancho, Vovô Tatu. Beleza, Pula? Vamos tocando pra diante. Quem vem chegando aqui agora, o Jerry Adriane, é o padrinho de casamento do meu amigo Paulo Botafogo e também da Santinha, hein? Pois é, já foi também, acho que foi o ano passado, ano retrasado, né, que o nosso, o queridíssimo Jerry Adriane se foi. Vamos lá, segura aí!

Essa música aí, ela tema do dólar furado, é orquestrado e depois colocaram a letra dela, né? Aí, deixa eu mandar um bom dia aqui pro meu segundo patrão, Paulo Xuxa. Hoje ele tá de castigo, tá lá cuidando da dona Irene lá no São Sebastião. E a Terezinha do Odair José chegou por lá pra dar uma mãozinha, né? Porque tem que dar uma mãozinha, porque o Paulo, de vez em quando, na sexta-feira, ele e a Beth erram a mão. E às vezes precisa de uma ajudazinha. Capricha aí, viu, Terezinha? Senão o homem não dá conta, viu? Agora eu vou lá no Ceará. Lá no Ceará, como eu vou todo sábado, eu vou lá pro Ceará. Eu vou lá pra Santa Catarina, vou lá em Tubarão, dar um bom dia pra Giovana. Eu vou no Rio de Janeiro. Daqui a pouco, com certeza, vai passar mensagem aqui pra gente a Rebeca. Eu vou lá no Rio de Janeiro. Não, vou lá no Ceará, lá em Acopiara. Em Acopiara, lá no sítio Sabiá, lá no Tussu, tá lá na escuta nossa a dona Helenice, a nossa amiga, e também por lá o Simar. Um bom dia para todos aí. E quando eu vou no Ceará, eu não posso esquecer também de chegar um pouquinho para cima e chegar lá em Aquirás. Lá em Aquirás está o meu amigo Torres, a Lúcia, tá certo? Estão lá ouvindo a gente lá no Ceará. Tocando para diante. Então vamos lá, quem vem chegando aqui agora? Ah, Rita Collins.

8h36, deixa eu mandar um bom dia aqui pro Alaine Lopes, né? Ele mandou pra mim aqui que o Jerry Adriano morreu em 23 de abril de 2017, hein? 9 anos, hein? Como é que o tempo passa rápido, hein? O meu amigo, o Vitor Alemão, também tá na escuta nossa. Tá aí na escuta nossa, o Vitor Alemão tá lá na Minas Máquinas. O Rogerinho, antigo Eldorado, tá na escuta nossa, tá bom? Beleza, por meu amigo Silveira Dantas, tá sempre na nossa escuta, né, Silveira? Bom dia, vamos tocando pra diante, quem vem chegando agora é o Anísio Silva.

0: 9h39. Ó, já vai caminhando para 9, hein? Meu amigo, a hora passa voando, hein? Nesse horário aqui, das 7 até as 10, dá a impressão que quando termina o programa, eu fiquei meia hora só aqui dentro do estúdio, hein? Aí agora, deixa eu mandar uma. Agora sim, chegou aqui do Rio de Janeiro. Chegou do Rio de Janeiro aqui a Rebeca, já mandando um abraço aqui para nós, dizendo que tem uma chuvinha gostosa no Rio de Janeiro, hein? Hoje nada de praia, é só andar no calçadão, né Rebeca? É isso aí, bom dia para você. Deixa eu mandar um bom dia também aqui para o meu amigo Adilson. O Adilson Simões está lá no Catandubas ligado com a gente aí, tá certo? Mandando o meu abraço, o meu bom dia aqui pro Carlinhos Mala. Alô, Carlinhos Mala, aposentado da prefeitura. É só andar pra rua, o cachorro que tinha, que era maior que ele, morreu, coitado, agora é só sozinho, né? Ó, a dona Wanda do Noel, tá lá na escuta nossa no Catandubas também, o Mandioca. O Zé Vitor, né, o Pé Frio. Alô, Zé Vitor, Pé Frio. Ele é cruzeirense, põe a camisa do Cruzeiro, o Cruzeiro perde. Põe a camisa do Atlético, o Atlético perde. Põe do Palmeiras, perde. E tá danando, meu amigo. Vem chegando agora a Polanca.
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12 minutinhos para dar 9 horas. Agora que o careca corintiano ligou o rádio lá só para me vigiar, né? Prosa ruim. Fica ativo aí, meu amigo. Esquece não, hein? Hoje é lá no Vovô Tatu, hein? Beleza? O Adilson lá do Santa Maria também tá ligado. Rick Shady.

Agora 7:09. A Elizabeth Dalmar também tá na escuta nossa. Beleza? Quem vem chegando agora? Carmen Silva e mais o Lindo.

eu já fui no Rio de Janeiro, fui na Bahia, fui no Ceará, agora eu vou lá em Campo Grande, no Mato Grosso do Sul, dar um bom dia lá pro Felipe. É Elvis Presley.

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2: Varginha ganha neste domingo uma nova opção de lazer e cultura. É a primeira edição do Domingo no Coreto, das 8 da manhã à 1 da tarde no Jardim do Sapo, na Praça Dom Pedro II. A programação terá música clássica, gastronomia, artesanato e ações sociais. Tudo com participação de artistas e produtores de Varginha. O destaque musical será o duo de cordas da Orquestra Filarmônica de Varginha, com Rafaela Cruz e Leonardo Castilho, sob regência do maestro Cassiano Massaneiro. Também haverá praça de alimentação, artesãos da cidade e uma barraca do Levanta-te e Anda. A estreia ainda marca o início da restauração do tradicional coreto, com obras autorizadas pelo Conselho do Patrimônio Cultural. O espaço também vai receber câmeras de monitoramento. A proposta da Prefeitura é devolver vida ao coreto e transformar a praça em um ponto de encontro para cultura, lazer e convivência. E tem mais cultura e lazer em Varginha neste domingo. É a quarta edição da Tardezinha do ET, o Sunset. O evento começa às 14h no Memorial do ET, com atrações para toda a família. Um dos destaques é o guitarrista varginhense Rodrigo Berni, que já foi considerado um dos melhores guitarristas do Brasil por publicações especializadas. Ele vai comandar uma aula show de guitarra. Também tem show da banda Alien Hurt, com muito rock clássico dos anos 70, incluindo sucessos de Beatles, Queen, Elvis Presley, Led Zeppelin e Eric Clapton. A programação ainda conta com a praça de alimentação, pula-pula, pipoca e algodão doce solidários. A ONG Levanta-te Anda participa com uma barraca e a paróquia de Santana promove o brechó da Vó Santana. A proposta é reunir famílias e amigos para aproveitar o espaço público, a música e os produtos dos empreendedores locais, além de ajudar os projetos sociais.
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4: Neste sábado, até 8 horas da noite, farmácias que vão fazer plantão diurno 24 horas. Drogaria Araújo, na Avenida Francisco Navarra, 358, no Jardim Andere. 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Para saber mais a respeito do plantão de farmácias em Varginha, é só entrar em contato com a Rádio Melodia ou então consultar a Prefeitura através da internet.
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agora 9:06 aqui na capital do café. A dona Márcia Bonfante, a minha cliente Prime, já mandou um recadinho aqui pra nós aqui. O seu Irineu Bonfante também, que a gauchada deram um desfalque lá no Rio Grande do Sul, tremendo, né? Toda a turma na casa lá do Irineu Bonfante, meu amigo, o filho do seu Antônio Bonfante, né? Tá lá o Algaciro, Valmira, Vilma, Marinalva, os primos do Irineu invadiram a casa dele ontem à noite e estão lá tomando cafezinho, curtindo aí as músicas aqui do baú do Tatu. Tá bom, gauchada? Um bom dia pra vocês aí, bom proveito aqui em Varginha, viu? Tá certo? E o meu amigo Toninho, o Adilson, lá da Auto Center AJB. Toninho, tem uma dica pra você aí, assistir um filme policial, você me falou de um filme policial que eu assisti. Assista lá, Sem Piedade. Sem Piedade, um filme policial, você vê que filmaço. E a Marisa, mais o Benjamin, lá no sítio Engrenagem. Eu não sei se vocês estão na roça, lá na como é que chama, na espera, ou se está por aqui, mas está aí. O rádio está ligado em algum canto aí, não é isso? Então tá bom. Bom dia para vocês aí. Nós vamos falar aqui de um outro filme faroeste, de 1968, Gapinho, o Tatu e o Amado Moreira, 16 aninhos nessa época, hein? 1968. Aí ficava contando os dias para inteirar 18 anos. O dia demorava uma semana, não é isso aí? Tá certo. O meu amigo, o Paulo Vitor, né? Paulo Vitor, sargento Paulo Vitor, também está na escuta nossa. Ele sempre manda aquele recado lá pro Roberto Roquim. Ele que vai buscar aquela X lá de vez em quando, né? Isso aí? Tá bom. Vou mandar um bom dia também aqui pra quem? É pro PC, o meu amigo Paulo Celso. É o Paulo Celso, tá na escuta, né? Tá lá no Tião Pio, a Rosa, a Beatriz, o Paulo Celso, o Marcelo, o Tunico, o Emílio. Alô, Emílio! Faz tempo que a gente não se vê, hein, cara? Desde a época que você era detetive, né? Que a gente tava sempre junto, né? Aí, agora você sumiu também. Tá aí um bom dia para todo o pessoal. Tá lá no rancho do Tião Pio, tá curtindo aí nossa programação. E um filme faroeste de novo agora, viu, Gapinho? Ó, o filme Um a Um, Sem Piedade. Mas não é o filme policial que eu falei, não. Esse aqui é filme faroeste, lançado em 1968, dirigido por Rafael Romero. E esse filme é um espaguete italiano, sobre vingança e honra familiar. A história acompanha o jovem Bill, que busca limpar o nome do seu pai, um capitão acusado injustamente de traição e roubo durante a Guerra Civil Americana. Se você não assistiu, assiste aí, Um a Um, Sem Piedade. A música, Ennio Morricone.

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1: É, o Irineu mandou aqui pra mim um recadinho aqui, por telefone aqui. Diz que os gaúchos que estão lá, tudo tem um DR antes do nome. Tem até uma ginecologista, né? Que é a doutora Marinalva, né? Todos eles aí, Valmira, Vilma, Algacir, tudo, todos eles têm um DR antes do nome. É isso aí. O meu amigo Paulo César, que eu enganei aqui, está dizendo que estão lá no Rancho Recanto do Rock Brabo. Ah, eu falei no Rancho Champinho. É porque é o seguinte, Paulo, ó, você manda pra mim a mensagem, pra mim, tá escrita Rancho do Champinho. Mas depois é que você fala que você tá no Rancho Recanto Brabo aí. Tá certo? A culpa não é minha não, viu, xará? Por quê? O Hermes lá da Casa de Campo, aliás, da Casa de Ração Peixinho do Campo, também tá ligadão com a gente. A segunda dobradinha, Lionel Rich e depois Alan e Adriano.

É isso aí, 9 horas e 28 minutinhos. Ô Celinha aí do Parque Rinaldi, hoje infelizmente tá meio complicado aqui, viu? De tocar essa música aí. Mas a semana que vem a gente dá um jeitinho aí, beleza pura? É, deixa eu mandar um bom dia aqui pro Valdir e a Ana Maria lá no Mundo Novo também curtindo a gente aí. Essa música, quem gosta dela é o Sebim. O meu amigo Antônio Pontes sumiu, né, Sebim? Vai aparecer, meu amigo.

isso aí, 9:37, eu vou lá em Lavras dar um bom dia lá pra Débora. Também o meu bom dia pra turma ali da Feirinha, meu amigo Chiquinho, Marinaldo, a Marinaldo, também a Lúcia. O João da Banca na Rio de Janeiro, Paulinho, lá da Relojoaria Charme. Também meu amigo Zé Vander, a Letícia, a Joyce, também a Alessandra. Daqui a pouquinho nós estamos chegando por aí.

dar um lembrete, hein? O baú do Tatu foi criado em 1981 na Rádio Clube, hein? Portanto, há 35 anos, o baú do Tatu já existia. Agora, nós não podemos deixar morrer, não, né? Vamos

você. Aí, Eunice e o Cicinho lá da Flora chegaram aí no finalzinho do segundo tempo, aos 44 minutos, hein? Fechando o baú do tatu de hoje, Jimmy Cliff.

0: Que pena, hein? Chegou a hora de ir embora.
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dizia antigamente, acabou-se o que era doce. O Baú do Tatu termina por hoje, viu, meu amigo? Mas sábado que vem, com certeza, com a graça de Deus, de Nossa Senhora, de todos os meus protetores e protetoras, eles vão me acordar sábado que vem, eles vão estar comigo. Se eu não acordar, eu estarei com eles. Mas com certeza, eles vão estar comigo. Mais um sabadão, terminando aqui o Baú do Tatu e o convite para sábado que vem. Eu volto segunda-feira, de manhã à tarde, com o Melodia Sertaneja, tá bom? Hoje tem Melodia Sertaneja, amanhã também, mas está gravado. Um bom dia, um bom sábado, um bom final de semana. Aproveitem bem o sábado e o domingo. Tchau, tchau. E fiquem com Deus.

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4: A campanha de vacinação antirrábica continua neste domingo para cães e gatos na zona rural de Varginha. A vacinação será das 8 às 11 da manhã e de 1 às 5 da tarde, nas comunidades atendidas na primeira etapa, como Martins 1 e 2, Tachos, Entrada da Juriti, Cachoeira, Pinhal, Vista Alegre 1 e 2, Ribeirão Santana e no sentido à Flora. No primeiro domingo da campanha, mais de 1.000 animais foram imunizados, 933 cães e 117 gatos. A vacinação é gratuita e é a principal forma de prevenir a raiva, uma doença grave que pode ser transmitida dos animais para as pessoas. Quem não conseguir vacinar o animal neste domingo terá uma nova oportunidade no dia 30 de agosto. Mais informações no setor de zoonoses pelo telefone 3223-7970. 3223-7970.
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0: Bom dia, gente! Bom dia, Varginha! Bom dia, sul das Minas Gerais! Sou Gilberto Bocalon e a partir de agora, exatamente 10 horas e 16 minutinhos, a gente tá junto e misturado para mais um TôLigado.com.
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0: Gente, quem nunca escreveu uma mensagem pra alguém com alguma coisa, um desaforo, uma resposta daquelas que merecia muito tempo, e a gente digita e apaga. Não, essa música fala de um romance, de um ex, né? De um relacionamento que tá aí terminando. Mas eu tenho certeza, quem nunca, nessa era do WhatsApp, quem nunca escreveu e se arrependeu e acabou apagando, né? Ah, meu Deus do céu. Apaga. Tem hora que...

pega o nosso fim, o quê? Canta comigo! Apaga, apaga, apaga! Bom demais! É nesse clima aí romântico que a gente começa o Toligado.com nesse sabadão. Bom demais! Exatamente, 22 de agosto. Comumente, agosto era o mês do cachorro. A gente falava que era o mês do cachorro louco, né? E que o mês demorava. Vocês lembram, gente? Como que o mês de agosto era arrastado, né? Era puxado. Eu não sei se era por causa das férias, das escolas, da faculdade. Aí voltava às aulas. Parece que demorava. Mês passado, sim, foi um mês puxado. A gente até brincava na última semana aqui. Parece que chegava agosto, mas não terminava julho. E olha, pra surpresa nossa, agosto já tá indo embora, gente. Já são 22 de agosto de 2026. Então, espero que sua semana tenha sido produtiva. A minha foi cansativa, puxada, trabalhando muito, dormindo muito tarde, acordando muito cedo, horário de almoço ralando, mas é por uma boa causa. Acho que quem está acostumado a ouvir o Bocalões sabe que eu trabalho na Secretaria de Saúde, trabalho com compras, então não é fácil. Uma nova lei de licitações aí nas nossas costas, e o negócio é feio, cada vez mais complicando, cada vez mais burocrático as compras, e tem tirado assim o nosso sono, mas é pro bem de todo mundo, né, gente? Imagina você chegar no posto de saúde, chegar na UPA, chegar no hospital, não ter uma agulha, não ter uma seringa, não ter um esparadrapo. Então é tudo isso aí que a gente faz. Não é só, a saúde não é feita só de médico, a saúde é feita de um todo. Adianta estar o médico lá sentado na mesa e do consultório lá do hospital, ou seja, da clínica, independente de onde, e tá tudo sujo, tá tudo contaminado. Então, assim, desde a limpeza até o atendimento médico, quem faz exames, quem faz a medicação, quem faz os curativos, quem troca a fralda, porque sim, gente, os técnicos de enfermagem, os auxiliares de enfermagem também dão banho nos pacientes de leito, também trocam fralda. Eu lembro do ano passado, minha mãe, acho que ano passado, ano retrasado, ela esteve hospitalizada, tinha uma senhora do lado dela no mesmo quarto com uma ferida, tomado conta ali do pé até o joelho, assim, a perna, praticamente a metade da perna inteira, com uma ferida muito grande. E eu me lembro assim que eu não aguentei ficar no quarto, e lá estava todos os dias a equipe médica, e na verdade também, principalmente, quem cuida são as técnicas de enfermagem, são as auxiliares de enfermagem, é a turma da enfermagem que rala dia e noite 24 horas para poder cuidar dos pacientes. Então, um salve aí para todo mundo da enfermagem, da UPA, dos hospitais. Pamela, coordenadora da UPA, tenho certeza que está me ouvindo. Para todas as minhas colegas da Secretaria de Saúde, da Atenção Básica, todo mundo, gente, muita gente trabalhando em casa, gente. Hoje nós temos a graça aí dos idosos viverem mais, né? E aí estão precisando desses cuidados. Então hoje não sou só cuidadores de idosos para fazer companhia, tem cuidadores que também são técnicos de enfermagem, trabalham na área de enfermagem, que precisam ter um trabalho meio que de hospital dentro de casa. Então todo mundo que trabalha nessa área aí, ó, um nosso salve, nosso muito obrigado, viu? Valeu, gente! Bom demais, né, gente? Bom demais, não é? Não é muito bom, gente? Meu amor, por favor! Você já sabe, para sintonizar com o Bocalon? 35-3690-2743. 35-3690-2743. Manda um zap para nós, mande abraço, mande alô, pede música. Faz o que você quiser e nós estamos juntos e misturados, viu? Pode ser? Pode ser, gente? Eu quero esperar a sua mensagem, se conectar. E daqui a pouquinho, a Luana, coordenadora municipal da imunização, participa com a gente aqui, porque hoje é o dia D. E aí, sempre a gente tá aqui falando, dia D, o dia D, o dia D. E a Luana vai explicar para nós, então, o que que é, então, esse dia D, que geralmente acontece no sábado, né? De vez em quando, a campanha de vacinação acontece no Brasil inteiro. Então a Luana entra aqui com a gente na Melodia, no Toligado.com, minha colega de trabalho, para poder explicar para nós, então, o que é o dia D, quem pode vacinar, o que vai estar sendo vacinado e os locais de vacinação. Então daqui a pouquinho a Luana chega com o Bocalon. Eduardo Ottoni, abraço, meu irmão. Obrigado por estar na companhia com a gente aí, viu? Tamo junto. Digitando e misturado. Teminho no Jardim Áurea, junto com a gente também. Pega o nosso Leonides Elemes, tamo junto. Apaga.
Bom demais, né? Bom demais. Então a gente continua nessa vibe boa aí. A gente vai curtindo a melodia, curtindo o Toligado.com nessa vibe boa de final de semana. Patufu, solta o som, Bocalon.

Ideologia! Alô, Marcélia, nutricionista da Secretaria Municipal de Educação, parceira de trabalho, companheira, e tamo junto. Pra você, um abraço pra todos aí da sua casa, da sua família, da sua vida, tamo junto e obrigado pela amizade e parceria, hein? Valeu, Marcélia, é nóis! Tô precisando de uma nutricionista, hein? Zoei! Vamos que vamos. Bom dia. Mande mensagem para nós, 35 3690 2743. Faça como a Vânia. Faça como ela, como ele, como ela, como ele, como ela. A Lilian Arente, as meninas aí. Fazia tempo que eu não via fotinha delas, Lilian. Tamo junto, viu? Bom dia, Bocalon, tudo bem? Quero pedir uma música especial em homenagem ao saudoso nosso amigo Marcelo Paiva, o inesquecível, que estaria de aniversário hoje. Ô, meu pai do céu, coração até aperta aqui, né, Lilian? Marcelão, eu tenho certeza que você está se conectado com a gente aí. Um salve. E não é porque você se foi, não. E todo mundo que convivia comigo sabia o quão você era importante para mim, meu irmão. O quanto você fez diferença na vida do Bocalon, viu? De verdade. Até me emociono. Ô, gente, eu ando chorando demais, gente. O que tá acontecendo? Será que eu tô ficando velhinha? Será que é por isso, gente? Eu ando me emocionando demais. Mas é verdade, assim, há 14 anos, quando aqui cheguei, cru de tudo, sem nada. E foi um dos que mais me acolheram e eu tenho certeza, assim, que me deu altas dicas, me ensinou muito. Claro que eu não sou nenhum especialista, mas um pouco do que eu sei aqui nesses 14 anos de Toligado.com eu devo ao saudoso Marcelo. Viu, Marcelo? Gratidão por tudo. Gratidão. Você merece todas as homenagens desse mundo, cara. Então, Lilia, é nóis. Salve, salve, Marcelo Paiva.

Oi, Bocalão, bom dia. Aqui é a Cida do Altos Pinheiro. Manda uma música para mim, ofereço para você e da rádio, para você que sua família, para minha família em três pontos. Tô aqui assistindo seu programa. É, o Marcelo era uma gente muito boa, muita saudade dele mesmo, né? Mas ele tá num lugarzinho muito bom. Bom dia, fique com Deus. Tchau.

Uou! Nossa senhora, quando eu vou no forró com a minha mãe, sempre toca essa música, é bom, né? Vida minha, vida. Ah, que da hora! Ana Lúcia! É a Ana Lúcia que pediu essa música. Ela mora no sítio Boa Vista, na cidade de Eloy Mendes. Alô, Eloy Mendes! Alô, Mutuca! Com a gente sempre aí, né? Tamo junto. Bom demais. Eu, Ana Lúcia, obrigado pelo carinho. Ela fala para que pede para que Deus abençoe todos aqui da rádio, todos os ouvintes, né? E obrigado, viu, Ana Lúcia? Tamo junto. Junto e misturado. Que legal, gente. Vamos atender pedidos também? Vamos. Ô, Bocalon, aqui é a Cristiane do bairro do Damasco. É, bom dia. Ela pede, se possível, para a gente tocar a música Fada Madrinha das Paquitas. É, a Cris, eu disse a ela que ela, quem está acostumado a ouvir o nosso programa, sempre quando a Cris aparece, é sempre para pedir uma pérola da nossa música brasileira, né? E hoje, esses dias, eu lembro que ela pediu Voo de Táxi. É, cantei aqui nos estúdios com tudo, é porque vocês não me veem, senão vocês iam ver eu soltando a goela. E agora a gente vai aí de Fada Madrinha. Não sei se já começou, mas parece que vai ter um tour aí pelo Brasil, né? Com a Xuxa, ela tá recrutando algumas paquitas. Parece que tá fazendo uma nave, tá sendo construída lá fora do Brasil. Não sei se já começou, mas eu vi esses dias por aí. É, tá sendo construída uma nave fora do Brasil, lá na Europa, para ela poder carregar e fazer um shows aí especial, né? É, relembrando os tantos e tantos tempos bons aí de Xuxa e Paquitas. Então, Cris, a seu pedido aí, Fada Madrinha, solta o som, Bocalom.

Alô, tia Cecília no Sion, tudo bem por aí? Tudo certo com você e sua família? Tamo junto, hein? 14 bis, eu sei que você gosta, hein? Solta o som, Bocalon.

0: Palmas.
1: Cê tá doido, Campo Grande.
2: Eu acho que você tem que mandar aquela mensagem. Mas manda o que tá no seu coração.
0: Porque se fosse eu falaria mais ou menos.

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1: Gente, fiquei imaginando eu aí. Muitas vezes é assim, né? 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

0: canta comigo. Apaga, apaga, apaga. Oh, Tremão! Chorei largado. bom demais, quase terminando o primeiro bloco. A gente quer abraçar aí o Júnior, Breno, Paulo lá no Jardim Andere, tamo junto. O Vitor, a Madalena, o Sebastião, os irmãos aí no Immaculation, a turma do céu da Policlínica Central, Laércio, Juliano, professor Danilo, Marli, Miriam, Jéssica e toda a turma, viu? E o Antônio, que agora é o coordenador do céu, tamo junto e misturado. Hugo, Vera, Tião, na Avenida dos Imigrantes, tamo junto e misturado. Já pagou alguma mensagem aí, Vera? Apaga, apaga, apaga, apaga, apaga. O Mateuzinho do Fátima, amiguinho especial também nosso. Tia Cleusa, Vicente, seu Mário e toda a família lá no Parque Eliane. Tamo junto, hein? Sinara, Adriano, Fael, Daniel. Toda a turma aí, junto e misturado com a gente, meus compadres. Tamo junto, hein? Cláudio Vitor Hugo lá no Carvalhos. Aquele abraço. É nós na fita. Gente, como prometido, eu disse a vocês, a gente vai chamar agora, antes de terminar o primeiro bloco, nós vamos chamar a Luana, coordenadora da imunização da nossa cidade, para falar um pouquinho para nós sobre o dia D. Luana, então, como eu disse lá no início do programa, a gente fica assim, ah, vai ter dia D. A gente vê aí mensagens, antes era só no rádio, na televisão, agora chega mensagem assim nas redes sociais, graças a Deus, né? O alcance é grande nas redes sociais. O que é a vacina, o dia D, vai ter o dia D, vai ter o dia D, vou trabalhar no dia D, vai ter o dia D, vai ter o dia D. Luana, conta pra nós, o que é o dia D então? Por favor, Luana, bom dia.
1: Fala, Bocalum. Estamos aqui hoje, dia 22, sábado, participando, né, realizando aí esse dia D da campanha de multivacinação. O que seria esse dia D? Né, um dia, um sábado, onde a gente faz uma mobilização, né, com os profissionais de saúde, com várias unidades de saúde atendendo o dia todo para realizar aí a atualização da caderneta de vacinação da população no geral, né? A gente convida aí para que todos participem dessa importante ação para manter altas coberturas vacinais e a gente reduzir aí o risco de reintrodução, de retorno de doenças já controladas, né, e erradicadas aqui do nosso país.
0: ZY. Bom demais, Luana. Então, dia D aí, descobriram então o que é dia D, gente? Luana, e conta pra nós então, quais são as vacinas disponíveis que estarão aí nos postos de saúde? Conta pra nós.
1: O público-alvo para essa campanha são crianças e adolescentes menores de 15 anos. Porém, né, aqui no município a gente amplia aí, essa campanha para a população no geral, né, a gente convida, além desse público prioritário, que compareçam também adultos, idosos e gestantes, né, para essa atualização da caderneta de vacinação. A gente tem aí disponível todas as doses de vacinas do calendário nacional de vacinação, são mais de 20 imunobiológicos disponíveis, né, para atualizar a caderneta conforme a necessidade.
0: Bacana, hein, Luana? A Luana, gracinha, né? Ô, Luana, obrigado por participar com a gente, viu? E conta para nós, só na central de vacina que vai estar aberto, tem mais unidades? Conta para todo mundo que está na audiência aí para saber, de repente, mais próximo da sua casa. Ah, mas será que tem algum posto perto da minha casa aberto? Conta para nós.
1: Nós temos no município hoje 16 unidades de saúde que estarão atendendo de 8 às 16h30. Entre as unidades, nós temos a central de vacinas, a unidade do Imaculada, do Sion, Barcelona, Novo Tempo e várias outras unidades. Temos também o Vacimóvel, que está na Praça Getúlio Vargas, próximo ao ponto central, que estará atendendo de 9 às 15 horas. Fazendo essa atualização do cartão e disponibilizando também brinquedos para as crianças, algodão doce, pipoca, tudo de forma gratuita. Então, convidamos aí para que as famílias compareçam, façam essa imunização, né, e protejam todos os integrantes da família como um todo.
0: Bacana, Luana, bacana. Ó, e fiquei sabendo que vai ter também o ET e o Zé Gotinha, né? É, a Secretaria de Saúde, aí o setor de imunização, adquiriu uma fantasia maravilhosa, gente, muito chique, viu? De verdade, investimento alto, mas com toda certeza que vai trazer muitos resultados. É, e eu conheço o Zé Gotinha de hoje, mas não vou falar quem é. Será que é Zé Gotinha ou é Maria Gotinha? Não sei, eu conheço. Ah, gente, que legal, né? Ô, Luana, é, brincadeiras à parte, é, deixa as considerações finais aí pra nós. É, e fala para nós, então, infelizmente, sobre o sarampo, né? Conta para nós.
1: Reforço também, né, a informação aí, é, que a vacina do sarampo está disponível em todas essas unidades. É, a gente sabe aí que tem um alerta sanitário, né, por conta dos casos de sarampo no estado de São Paulo. E a gente também tem um aumento exponencial do número de casos de sarampo em vários países da América. Então, com um risco muito grande do retorno dessa doença aqui para o nosso município. Então é um momento aí, né, um dia para que se possa também avaliar o cartão e ver a necessidade de receber essa proteção contra o sarampo. Para todas as pessoas de 12 meses, né, a partir de um aninho, até 59 anos.
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0: É que é isso, Rio de Janeiro!
1: Alô, Zé Neto e Cristiano, essa música ficou boa demais! Nossa senhora, só alegria, só sucesso! Oh, glória, bom demais! Alô, alô, alô, alô, Desley, alô, Daniel Sapateiro, alô, Cabo Mendes, tamo junto e misturado, abraço pra vocês, meus queridos, é nóis!

viva, viva! Sociedade Alternativa, que bênção, né? Valeu! Chique de Major, Arley, Karina, Davi, Cecília e Tatá, junto e misturado com a gente, trabalhando ao som do Toligado.com. Valeu, Joar, Deus abençoe aí, meu irmão. É, valeu, valeu, valeu, parabéns aí, viu? Sucesso aí nessa nova empreitada de vocês, viu? De verdade, chique demais da conta. Deus abençoe, é nóis, tamo junto e misturado. Ô, meu pai do céu, vamos que vamos. Alô, querido, lá no bairro do Damasco, tamo junto, irmão. É nóis na fita, vamos que vamos, irmão. Se você, você ficar falando essas palavras aí, a gente meio que fica convencido, hein? A gente se convence, mas valeu, cara. Obrigado pelo carinho, viu? Tamo junto, irmão. É nóis na fita. Ah, bom demais, bom demais, bom demais. É, o Euteminho falou que o Jardim Aura tá na escuta. Parque Rinaldi, o nosso é Parque Rinaldi. É na divisa, né, Teminho? Tamo junto, irmão. Junto e misturado. É nóis. Roseli Toninho no Jardim Europa, um abraço. Camilo, Gustavo, Maria Clara, tia Cristiane, sempre com a gente. É, Natália Alexandre, Carlos Alexandre, lá na Figueira. E a dona Edna, tia Edna, mãe da Natália, lá no Damasco, tamo junto. No bairro do Querino aí, é nóis, tamo junto. Ó, oh, meu Deus do céu, vamos que vamos. Paulo Dani, os filhos do Estrela e a mãe da Dani do Cantanduvas, tamo junto e misturado. Ó, oh, continue mandando mensagem pra nós, 35-3690-2743, chovendo aqui. Alô, Vera, a Vera, ah, a Vera falou que tá na sintonia. Já pagou, não? Já pagou alguma mensagem? Juliano, o meu brother, diz que tá no trabalho, antenado na programação. Valeu, valeu, valeu, do Juliano. Quero ir aí do seu trabalho, dou um pulo ali no Cantanduvas e abraço a sua esposa, a Carol, e as meninas, a Laís e a Angelina. Beijo no coração, Angelina e Laís. Tio Bocalhão tá aqui, viu? Obrigado, tchau. Bom dia, Bocalhão. Ótimo e abençoado sábado pra todos. É, sempre na melhor companhia com a Rádio Melodia e com o pai Donizete. E hoje ela quer ouvir Elvis Presley. Ela disse que tá romântica. Para os românticos de plantão, solta o som, Elvis Presley. Solta o som, Bocalhão.

0: todo
1: episódio. Que isso, Catinguele, com participações, top, hein, gente? Ah, que delícia, bom demais. Alô, Zé, Nadalaia Bonés, lá no Jardim André, do ladinho ali onde apareceu o ET, pra você e toda a turma que tá trabalhando aí, Nadalaia Bonés, um abraço e obrigado por trabalhar com a gente, hein, Zé? Valeu, irmão, tamo junto. Lá a Margarida e o Clarete sempre com a gente aí, o Vardão Cardorini, tamo junto, irmão, o Diego na Casa de Queijo de São José, ali na Rio Branco, no centro de Varginha, top pra você e sua esposa, seus clientes, um abraço, meu irmão, tamo junto. A Nelson, a Maria do Carmo, toda a família, o Nelson Gaguin, lá no Jardim Andere também com a gente, o Antônio Flávio, o Antônio do Fiorino, tamo junto, a Ruth no Bom Pastor, ó, coraçãozinho, tchau, ô Ruth, tamo junto. William, a Dani, a Maria Cecília, o trio Parada Dura com a gente, valeu William, tamo junto, hein? O Juninho Taxista, é nóis. Peterson, Marcela, a Rebeca e a Maria Luísa, o Quarteto Fantástico, tamo junto. Valeu Beto, é nóis, irmão. A Eliane, o Gilmar, o Raí e o Luan, lá no bairro Santa Terezinha, a família aí, o Quarteto Fantástico também com a gente, abraço pra vocês, obrigado, tia Eliane, pelo carinho. Desley, Valentina, Pietro, Joaquim, a Rogéria e a mãe do Desley, a tia Cirlei, valeu, tamo junto. Família, o Flávio e a Patrícia no Peludinhos Banitosa, Fatinho Alexandre, Maria Clara, Davi e a Rafaela sempre com a gente, tamo junto. Gente, vocês já ouviram falar da da resenha do Cabral? Não? É um projeto musical de entretenimento do meio sertanejo criado pelo empresário Rafael Cabral. O projeto reúne grandes nomes da música sertaneja em encontros informais e descontraídos com rodas de viola, modões e música ao vivo assim, sem filtro. Pega a música de cantor e canta outra e põe na voz deles? Nunca viu? Depois você joga aí no YouTube. Chama Resenha do Cabral. Bom demais. Você vai curtir um pouquinho e vai entender do que eu tô falando. Gente, é top demais. Eles vão tocar agora Catedral e Amor pra Recomeçar. Veja como é bom. Solta o som, Bocalô!

Uou! E aí, gente? Vocês curtiram? Bom, né? Resenha do Cabral, viu? Ó, tem tudo quanto é tipo de música regravado aí na voz deles. É muito bom, de verdade. Fico escutando, põe no radinho final de semana. É bom demais, viu? Vocês vão curtir, eu tenho certeza. Tenho certeza, sabe como? Qual certeza? Absoluta. A diva, a mãe da Mona Lisa, do Line, que tamo junto sempre, viu? Pra vocês aí um abraço. A Pata de Real, Marcelo, Tite, Pelé, tamo junto. Irene, Vitão e a família Navarde, é nóis. 7 de outubro, Kenny e Juscelino também ali na mesma rua, né? Abraço pra vocês, viu? A Zilma, a Bia, toda a família Brígida, tamo junto. Ricardo, tia Tita, lá no Sion, aquele abraço, hein? Marli, a Natália, nossa secretária de administração, abraço pra você, minha querida, e bom trabalho sempre. É isso mesmo, Vitinho na Centertec, lá na Praça São Charbel, tamo junto. Quarteto Fantástico lá no Jardim Áurea, Claudinei, Elisângela, João Lucas e Marília, tamo junto e misturado. João Lucas e Marília, parece dupla sertaneja, né? Valeu, Ney, tamo junto, aproveitando em abraçar o Amauri, a Neia e a Aninha, sempre com a gente. Valeu, tamo junto. Washington, trabalhando ao som do Tô Ligado.com, valeu, meu irmão. Eunice no Sítio de Capão, Elizabeth da Alma França lá em Alfenas, Eduardo Machado e a esposa Natália em Três Corações. Lá no 7 de outubro, Mônica, Fernando Pai, Fernando Filho e a Cecília com a gente. Guininha, despachante, tamo junto, meu irmão. Alô, Fabiana, a esposa dele, é nós, viu? O Eliseu lá no alto do Jardim Áurea, é nós na fita. E o Arthur das Meninas, lá no Áurea, tamo junto. Quero oferecer a próxima música, pedido aí, do Pablo. Ali na loja de celulares, na Prime Celular, ali na esquininha da Praça Santa Cruz, pra você e seus clientes aí, meu irmão. Um abraço, viu? Bonita loja, hein? Parabéns, muito bom gosto aí no projeto da loja. Pamela, tá aí com ele também? A irmã do Pablo, tá junto e misturado, né? Trabalhando ao som do Tô Ligado.com. Pablo, Pamela, tamo junto, ó. Solta o som, Bocalon.

Nena. Bom dia, gente! Bom dia, Juboca Alonso. Sou Luciana. Abraço pro Valmir Bonifácio, toda a família. Abraço para todos os ouvintes. Eles estão, sabe onde, gente? Nada mais, mais ou menos ali. Na beira do Rio Verde, pescando. Olha aí que delícia, gente. Pescando ao som do Tô Ligado.com. Eu me

queijos. Ele mexendo com abelhas, ele disse que não tava na casa de queijos hoje. A esposa que tá lá, ele tá colhendo mel, gente, ao som do Tô Ligado. Gente, olha como que eu me sinto orgulhoso. E a Luciana, tá? Sai com a família, tá lá na beira do rio pescando, gente. Ah, que pescar, que nada. Tô brincando, hein? Valeu, Luciana, obrigado pelo carinho de todos vocês. Bom demais da conta. Ó, aqui ela falou que até os passarinhos curte o toligado.com e canta junto. Ah, gente, eu vou chorar assim, de verdade. De novo, eu tô muito chorão, né? Eu tô muito chorão, né? Ah, não, gente, pelo amor de Deus, bom demais, bom demais. Cadê aqui? Cadê a mensagem? Bocalon, oi, senhor Bocalon, tudo bom? O senhor pode mandar um alô pra Neia, que é aposentada, crismada, avó e que não é costureira? É a Neia do Imaculada, palhaça. Como é que foi a festa aí, né? A festa da família no Imaculado. Bombou, teve bingo, fiquei sabendo que bombou, né? Bom demais da conta. Pra vocês, então, aí, ó, sabe o que a gente curte? César Menotti e Fabiano com uma canção gospel linda pra tocar profundo no nosso coração, tenho certeza. Solta o som, Luciana, solta o som, Neia. Solta o som, Bocalom.

Que mensagem linda, hein, gente? Não chores. É? Quem cuida de você não dorme. Descansa. Ontem eu até coloquei uma postagem lá no celular do meu trabalho lá. É, final de semana. É hora de. Quer ver? É, a gente, assim, parece que o Bocalão fica só falando aqui, né? Parece que fica tipo assim, só falando. Parece que tudo é lindo, maravilhoso, né? Não, é porque a gente precisa. A gente precisa desses incentivos, né? É, aqui, ó. O que eu coloquei? Eu coloquei lá no meu civil. Acho que foi para mim. Como eu disse, eu andava muito agitado, tava andando muito agitado, muito trabalho.

muito serviço, de segunda a segunda. Gente, no final da Copa do Mundo, foi domingo, foi no domingo, não foi? Foi no domingão. Eu estava lá no meu trabalho, vocês não acreditam, sério, verdade. Depois fala que funcionário público não trabalha, né? Pois é. E aí eu coloquei aí, ó, descansar e desacelerar também é importante. Um ótimo final de semana. Acho que era um recado para mim, né? E essas músicas, assim, elas tocam profundo no nosso coração. A gente anda tanto agitado, tão problemático, tanta coisa, né? E ó. Não chores. Quem cuida de você não dorme. Descansa. Ó, é hora de descansar. Sei que não é fácil quando a gente tá passando por esse turbilhão de problemas, de situações difíceis. A gente não consegue nem fazer uma prece, uma oração, uma reza, né? Mas ó. E aí, por isso é importante alguém sempre estar tá falando com a gente, o padre, o pastor, alguém, o coach, alguém na internet, alguém precisa falar pra gente que a gente precisa parar e descansar. Uf, descansa, viu gente? Descansa, tá bom? Descansa. Era pra mim também. Esse recado também era pra mim, viu? Eu não fico só falando da boca pra fora aqui não, viu gente? Eu também descanso, tá bom? Eu também descanso, não. Eu também preciso de ouvir. Bom dia, Bocalon. Estamos ligados. Manda abraço, por gentileza, pro Night, lá no sítio da Barra, em Eloy Mendes. E o senhor Antônio pediu abraço também pro Joaquim. Ah, obrigado. Tamo junto e misturado, viu? Ô, Lenir, é nóis, meu irmão. É nóis na fita. Eu quero oferecer a próxima música também para vocês aí. Eu quero oferecer pro Zé Marcílio. Meu amigo Zé Marcílio, tamo junto, hein? Solta o som, Bocalô!

Fria, bom demais, é bom demais, bom demais, bom demais. Quase terminando o TôLigado.com, continuando abraçando os amigos que estão sempre na sintonia, não é isso? É isso mesmo, ô lasqueira, dona mãe lá no jardim dele, a Maria Vera, as vizinhas aí da dona mãe, Verinha e Jário também, são amigos da dona mãe, curtem sempre a melodia TôLigado.com. Graça Oliveira, Birajara, um abraço, a Luísa no Jardim Áurea, Tião Popó, Velho, Binha, Vanessa, Daniel, Bia, Theo, tamo junto e misturado, Alex do Campos Elias, Michele Neuza, Terezinha, Juan Carlos, Kézia, a família Mendes com a gente, o Índio, Marcelo Gianni, sempre com a gente, a turma do TFD, Jarba, Jairo, Tadeu, Lorival, Júnior, Rosângela, a Silvia, é nóis, um abraço pra vocês, Bruno, Josinho e Gustavo no Vale das Palmeiras, tamo junto e misturado, Renato, Daniel, Dante e a sogra da Renata, a Dona Luzia com a gente, Leonidia, Zé, Lemes e o Kleber, lá no Alto Jardim, olha, tamo junto, benção pai, benção mãe, ô Leonidia, seu Zé Lemes ficou se achando que eu falei que ele era meu pai, né, então vou te chamar de mãe também, pode? Então, benção, mãe. O Marcão Tip Top, um abraço, é nóis, Chiquito na Obras, Kátia, Pri, Giovanni, Edinho e a Xana na Fazenda dos Martins, tamo junto. Ah, Elisângela e a filhota, tamo junto. A Elisângela que é do PSF do Monte Serra e a filha com a gente aí, abraço pra vocês, hein, tamo junto. A Ana Marmontello, lá nas Três Bicas, é isso? É a Ângela Marmontello nas Três Bicas, é isso, né? É, lasqueira. A filha é Esté, né, Elisângela? Alô, Esté, beijo do tio Bocalhão, beijo no coração, viu? É nóis, o Cláudio na Flora e a irmã Neia aqui na Rua Tiradentes, sempre com a gente, abraço pra vocês, viu, Cláudio? Cláudio e Neia, tamo junto e misturado. Fernando Farmacêutico, a Márcia e a pequena Maria Beatriz com a gente. Fabiolinha, é isso. O Francisco, a Ana Cecília e o Dedé, tamo junto e misturado, abraço pra vocês, viu? E vamos atender mais um zap aqui, ó, 35-3690-2743, aqui, obrigado, abraço, saudades demais de Varginha. É uma família que hoje mora em Uberlândia, mas que curte a melodia para poder matar um pouquinho da saudade da cidade, não é, Priscila? Ah, que gracinha, ela e o Thiago, o esposo, o Thiago Urso, estão completando 23 anos de casado hoje. Parabéns, sucesso e que Deus abençoe, viu, Priscila? Obrigado pelo carinho, mesmo aí distante de Varginha, curtindo a nossa programação. Valeu, Pri, valeu, Tiagão, parabéns pra vocês, viu, tamo junto e misturado. E o Pedro e a Eva estão na sintonia, e sabe o que eles querem ouvir, gente? A canção do Amado Batista, Bolívia. Essa eu não conhecia, hein, mas boa, bora lá, solta o som, Bocalhão.

0: mandar aquela mensagem. Mas manda o que está no seu coração.
1: Porque se fosse eu falaria mais ou menos assim.
2: Ei, boa noite.
3: Ah, gente, tá terminando. Ah, não. Alô, Júnior, João, beija-flor, Rosita, sempre com a gente. Rocine, Júlio e Roseli, abraço pra vocês, viu? Tamo junto. É nóis. Leonor, Larissa e João, no São Sebastião, aquele abraço. Tamo junto. E misturado. Léo, tô comendo doce até hoje. Ah, lasqueira. Ó, Glória, bom demais. Parabéns, Davizinho. Deus abençoe. Márcia Eliana, o Marcinho, Eliana, seu Taio, Dona Lena, seu Tarcísio, lá no bairro do Canaã, tamo junto. A Dilson, Luciana, a Mandinha, é nós na fita. A Ângela, é lá no Canaã também com a gente. A Zuma, o Sérgio, o pai, é nós na fita, abraço. Adalto Casagrande, tamo junto. Vinícius e Neide no Jardim Andere, abraço pra vocês. A Gorete do Imaculado comentando, mandou mensagem sobre quando eu falava do Marcelo. E ela disse uma palavra que é fato. A gratidão, ela é a coisa mais linda do mundo, né, gente? A gratidão, ela fecha portas, ela abre portas, a gratidão, ela fecha ciclos, então é lindo demais, né? Vamos, já terminei meu tempo, senão eu ia falar. Semana que vem eu falo sobre gratidão. Vamos falar um programa sobre gratidão, Gorete, pode ser? Bora combinar, então, um programa especial sobre gratidão. Bom, fechou. Fechou, combinado. Vera, Paulo Henrique, o Quarteto Fantástico na Vila Floresta, tio Gentil, tia Rosângela, Santa Maria, Robson, Renan, toda a família corintiana, abraço pra vocês, viu? Tamo junto e misturado. Vera, Sirlene, toda a família da Vanza com a gente, um abraço pra vocês, é nóis, tamo junto. Marina e Neide, aquele abraço, viu? É nóis, valeu, gente. Então, continue com a nossa programação, você já sabe, é o resto do dia, 24 horas no ar, é a Melodia FM com a sua companhia. Obrigado por ter me ouvido, por ter me escutado. A quem não pude abraçar, desculpa, tem hora que é corrido. Antônia Clélia, beijo no coração, tamo junto, bom final de semana. Jerusa, bom final de semana, valeu, gente, bom demais, e valeu, fui!

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3: Olá, boa tarde. Eu sou Paula Freire. Está começando mais uma edição do Jornal do Cidadão, com informação, prestação de serviço e os principais acontecimentos de Varginha. Sejam muito bem-vindos.
4: Boa tarde, eu sou Keila Costa. Fique com a gente porque a partir de agora você acompanha os fatos mais importantes da semana, com credibilidade, rapidez e muita companhia no seu rádio.
3: Hoje é sábado, 22 de agosto, dia do folclore brasileiro, dia do supervisor escolar, dia do coordenador pedagógico, dia internacional de homenagem às vítimas dos atos de violência baseada na religião ou crença e dia de Nossa Senhora Rainha.
4: E esses são os destaques do dia.
3: Ferrovia do Café avança e pode reforçar logística do sul de Minas.
4: Neste sábado acontece o dia D da campanha de multivacinação.
3: Campanha de vacinação antirrábica continua neste próximo domingo na zona rural.
4: Varginha passa a oferecer implante contraceptivo pelo SUS.
3: Cidade incentiva moradores a adotarem áreas verdes e criarem pomares urbanos.
4: Dose dupla. Domingo no Coreto estreia em Varginha com música, gastronomia e artesanato.
3: E Tardezinha do ET reúne rock, aula show de guitarra, gastronomia e atrações para toda a família na tarde deste domingo.
4: Fundação Cultural destina mais de R$1 milhão para entidades culturais da cidade.
3: Ruas no entorno do Colégio Adventista passam a ter sentido único.
4: Vida Viva alerta sobre golpista usando o nome da instituição.
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4: Boa tarde. Infraestrutura. As discussões para recuperar e modernizar trechos da Ferrovia Centro-Atlântica, a FCA, conhecida como Ferrovia do Café, avançaram nesta semana. Uma reunião deu continuidade às tratativas sobre a malha ferroviária Minas-Rio, com a participação dos presidentes da Fecomércio Minas e Fecomércio Rio de Janeiro, dos ministros Antônio Anastasia, Bruno Dantas e Odair Cunha, além do consultor técnico Delmo Manuel Pinho.
3: A proposta é reativar trechos atualmente ociosos e melhorar a ligação ferroviária de cidades do sul de Minas, como Varginha, Três Corações e Lavras, com o estado do Rio de Janeiro e seus portos. A ideia é facilitar o transporte de café e outros produtos mineiros, mas também aproveitar a ferrovia no sentido contrário, trazendo mercadorias para Minas e reduzindo os custos de logística.
4: Para Varginha, o projeto pode representar um importante reforço para o agronegócio, a indústria e o comércio, além de criar novas oportunidades de desenvolvimento regional. O prefeito Leonardo Ciassi destacou que a ferrovia pode ampliar a competitividade do café, abrir novos caminhos para os mercados e fortalecer uma logística mais eficiente e sustentável para a Varginha e todo o sul de Minas.
3: A Prefeitura de Varginha está incentivando os moradores a adotarem espaços públicos e ajudarem a transformar os locais em pomares urbanos. Para participar, é preciso solicitar a adoção da área por meio de um processo administrativo, com base na Lei Municipal número 7.122, de 2023. O pedido deve ser feito no Protocolo Geral da Prefeitura, na Rua São Paulo, número 180, no centro.
4: A Prefeitura vai elaborar o projeto do pomar, fornecer as mudas e, dentro das possibilidades, ajudar no plantio. Depois, o morador fica responsável pelos cuidados, como irrigação e limpeza ao redor das mudas. A iniciativa busca deixar Varginha mais verde, melhorar o clima, aumentar a permeabilidade do solo e preservar a biodiversidade.
3: A Secretaria Municipal de Saúde de Varginha passou a oferecer pela rede pública o implante contraceptivo de etonogestrel, um método de longa duração aplicado logo abaixo da pele. O acesso segue um protocolo com critérios de prioridade. Para realizar o procedimento, é preciso passar por consulta médica na rede SUS, avaliação, orientação sobre benefícios, riscos e alternativas, além de prescrição e assinatura do termo de consentimento.
4: Nas primeiras fases, o atendimento prioriza, entre outros casos, mulheres em situação de vulnerabilidade, vítimas de violência, pessoas vivendo com HIV e mulheres com condições que aumentam o risco gestacional. A inserção será feita na Policlínica Central ou no NAMI, o Núcleo de Atenção Materno e Infantil, por profissionais capacitados. Para saber como funciona o acesso e os critérios, as interessadas devem procurar a unidade de saúde mais próxima.
3: A campanha de vacinação antirrábica continua neste domingo para cães e gatos na zona rural de Varginha, de 8 às 11 da manhã e de 1 às 5 da tarde, nas comunidades Martins 1 e 2, Tachos, Estrada da Juriti, Cachoeira, Pinhal, Vista Alegre 1 e 2, Ribeirão Santana e no sentido à Flora.
4: A vacinação é gratuita e é a principal forma de prevenir a raiva, uma doença grave que pode ser transmitida dos animais para as pessoas. Quem não conseguir vacinar o animal neste domingo terá uma nova oportunidade no dia 30 de agosto. Mais informações no setor de zoonoses pelo telefone 3223-7970. 3223-7970.
3: O voluntariado Vida Viva de Varginha, que atende pessoas em tratamento contra o câncer, fez um alerta sobre golpistas usando o nome da instituição para pedir dinheiro. Segundo a entidade, já foram registrados casos do bairro Três Bicas, onde um homem aborda moradores, pede doações e fornece uma chave Pix própria. A Vida Viva reforça que isso é golpe. As doações verdadeiras são combinadas previamente por telefone ou mensagem.
4: Os mensageiros autorizados usam camiseta da instituição, são identificados e levam um recibo oficial com o nome do doador e o valor combinado. Além disso, o Pix da entidade é sempre registrado em nome da Associação Vida Viva, nunca em nome da pessoa física. Em caso de dúvida, confirme antes de doar pelo telefone 3690-2900. 3690-2900.
0: Momento da Cultura.
3: Varginha ganha neste domingo uma nova opção de lazer e cultura. É a primeira edição do Domingo no Coreto, das 8 da manhã à 1 da tarde, no Jardim do Sapo, a Praça Dom Pedro II. A programação terá música clássica, gastronomia, artesanato e ações sociais, tudo com participação de artistas e produtores de Varginha.
4: O destaque musical será o duo de cordas da Orquestra Filarmônica de Varginha, com Rafaela Cruz e Leonardo Castilho, sob regência do maestro Cassiano Massaneiro. Também haverá praça de alimentação, artesãos da cidade e uma barraca do Levanta-te e Anda.
3: A estreia ainda marca o início da restauração do tradicional coreto, com obras autorizadas pelo Conselho do Patrimônio Cultural. O espaço também vai receber câmeras de monitoramento. A proposta da prefeitura é devolver vida ao coreto e transformar a praça em um ponto de encontro para cultura, lazer e convivência.
4: E tem mais cultura e lazer em Varginha neste domingo. É a quarta edição da Tardezinha do ET, o Sunset. O evento começa às 14h no Memorial do ET, com atrações para toda a família. Um dos destaques é o guitarrista varginhense Rodrigo Berni, que já foi considerado um dos melhores guitarristas do Brasil por publicações especializadas. Ele vai comandar uma aula show de guitarra.
3: Também tem show da banda Alien Heart, com muito rock clássico dos anos 70, incluindo sucessos de Beatles, Queen, Elvis Presley, Led Zeppelin e Eric Clapton. A programação ainda conta com praça de alimentação, pula-pula, pipoca e algodão doce solidários. A ONG Levanta-te Anda participa com uma barraca e a paróquia de Santana promove o brechó da Vó Santana.
4: A proposta é reunir famílias e amigos para aproveitar o espaço público, a música e os produtos dos empreendedores locais, além de ajudar projetos sociais.
3: A Prefeitura de Varginha, por meio da Fundação Cultural, formalizou neste mês o repasse de mais de R$1.121.000 para organizações da sociedade civil ligadas à área cultural do município. O dinheiro vem de emendas impositivas e foi distribuído por meio de 35 termos de fomento.
4: Os recursos serão usados em atividades e oficinas culturais, projetos, compra de instrumentos e equipamentos, melhorias de infraestrutura e realização de eventos. Entre os destaques está a Filarmônica de Varginha, que recebeu quase R$228.000 para manutenção de oficinas e concertos.
3: O Instituto Luso Ítalo Brasileiro recebeu R$170.000 para projetos como o Festival Nacional de Cinema, o Arte em Terapia e ações pelos 220 anos da Fundação de Varginha. Também foram contempladas entidades como a Casa da Capoeira, Bateria Nota 10, a Associação Cultural Nikkei e Mas Associação Artística. Os termos têm, em sua maioria, vigência de agosto de 2026 a agosto de 2027.
4: Estão abertas as inscrições para o projeto Vida e Movimento, retratos em preto e branco, com celular, em Varginha. A iniciativa foi pensada especialmente para mães e mulheres que querem aprender fotografia, desenvolver a criatividade e enxergar o dia a dia com um novo olhar. As oficinas serão realizadas nos dias 12, 19 e 26 de setembro e 3 de outubro, sempre das 14h às 16h, no Museu Municipal de Varginha.
3: Durante as atividades, as participantes vão aprender a usar o celular para produzir fotografias em preto e branco. O projeto também terá uma exposição fotográfica, com início previsto para 29 de outubro. Mais informações e inscrições com a Olhos d'Água Produções pelo telefone 99765-9651. 99765-9651. Falar com Juliana Pereira.
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4: De acordo com o Climatempo, hoje em Varginha, dia de sol com algumas nuvens. Noite de céu limpo, mínima de 15 e máxima de 26 graus. Já a previsão do tempo para o domingo é de sol com algumas nuvens e névoa ao amanhecer. Noite com poucas nuvens, mínima de 13 e máxima de 27 graus.
3: Ouça depois do intervalo.
4: Varginha aprova Plano Municipal da Primeira Infância com vigência até 2035.
3: Secretaria de Educação e Sebrae Minas são parceiros no primeiro encontro World Café de Educação Empreendedora, baseada em projetos.
4: E ainda nesta edição,
3: Varginha participa de fórum sobre inovação e cidades inteligentes em Itajubá.
4: Cidade tem dois convocados para a primeira seleção brasileira de capoeira. Eles vão disputar o Pan-Americano no Peru.
3: E neste domingo tem mais uma rodada do Amadorzão.
4: A gente volta já já.
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4: Neste sábado acontece o dia D da campanha de multivacinação. Pais ou pessoas responsáveis devem levar crianças e adolescentes para conferir e atualizar a caderneta de vacinação. Também será possível conferir a vacina contra o sarampo para pessoas de 1 a 59 anos.
5: A imunização está disponível até às 4h30 da tarde em várias unidades de saúde, como Barcelona, Sion, Canaã, Imaculada, Pinheiros, Jardim Colonial, Centenário, Novo Tempo, Santana, Damasco, Jardim Áurea, Vargem, Cor 7, Fátima 2 e Padre Vitor, além da Central Municipal de Vacinas.
4: E o Vacimóvel está na Praça Getúlio Vargas, perto do ponto central, até às 15h. O secretário municipal de saúde, Heron Martins, fala sobre a importância da vacinação e a segurança das vacinas.
6: As vacinas, elas são pesquisadas, tem estudos, né? Elas são seguras, ela evita complicações de doenças, e a gente não pode aguardar o indivíduo crescer, porque ela pode ser acometida, né, no período da infância. Então é muito importante, são doenças que já foram, a gente fala, erradicadas, que já foram superadas, que estão voltando, né? O sarampo, por exemplo, nos Estados Unidos, tem retornado, né, o percentual de crianças que estão adoecendo. E a fake news atrapalha de duas formas. Atrapalha também a sensibilização, né? Então esses grupos que você falou de que são, tem mais risco, idosos, pessoas imunocomprometidas, por exemplo, pessoas que estão com câncer, com seu sistema imunológico enfraquecido, crianças que não têm ainda o sistema imunológico desenvolvido, elas ficam mais suscetíveis. Então não acreditem nessas informações que são divulgadas aí em grupos de WhatsApp. E um segundo ponto, a gente tem que preocupar o que acontece lá fora, né, para a gente se informar melhor. E além disso, é para a gente, hoje com a globalização, as doenças se espalham muito rápido. Nós estamos, depois da Copa, aconteceu um surto de sarampo lá em São Paulo. Lá está sendo convocado para toda a população reforçar contra o sarampo, a se vacinar. Minas Gerais, nós não temos orientação nesse sentido ainda, e esperamos não necessitar, porque se a gente precisar, porque houve um surto aqui também. Vamos proteger o nosso público-alvo, então reforços, crianças com 12 meses e 15 meses, são duas doses. Vacina, os pais, leva o seu filho de um ano, né? Ele já está mais forte, mais desenvolvido, mas é importante. A gente hoje não convive com as sequelas dessas doenças. Quem é aí mais, tem mais tempo de vida, né? Lembro tanto que essas doenças, né, deixavam as crianças doentes. Hoje a gente tem recurso e é totalmente é uma ação de prevenção. E a gente acaba, as vacinas têm uma contraindicação específica para uma ou outra população, mas quando toda a população vacina, a gente protege aqueles que não podem vacinar, que a gente evita que a doença circule.
5: As ruas no entorno do Colégio Adventista em Varginha passaram por mudanças no trânsito para melhorar o fluxo de veículos e facilitar o embarque e desembarque dos alunos nos horários de maior movimento. A rua Presidente Antônio Rotundo, ao lado do SAMU, que tinha sentido de descida, passa a ter sentido único de subida.
4: A rua Emília Luiz Simões, na lateral e nos fundos do complexo escolar, também passa a funcionar em mão única. Já a rua Santa Margarida terá um trecho com sentido único, garantindo a continuidade do trânsito e o acesso à região. A mudança busca reduzir congestionamentos e tornar a entrada e a saída dos alunos mais rápida e segura.
5: Música. Varginha participou do 10º Fórum Mineiro de Cidades Inteligentes e Sustentáveis, realizado nesta semana em Itajubá. O evento reuniu prefeitos, especialistas, universidades e empresas para discutir tecnologia, inovação, sustentabilidade e novas formas de melhorar os serviços públicos.
4: O prefeito Leonardo Ciarce, que também preside a Ambasp, participou da programação e, ao lado do secretário municipal de Tecnologia da Informação e Inovação, Luciano Ferroni, apresentou ações desenvolvidas na cidade. Um dos destaques foi o Conecta Varginha, aplicativo que busca facilitar o contato dos moradores com a prefeitura e agilizar a solução de demandas do dia a dia.
5: Segundo o Ciarce, uma cidade inteligente não é apenas aquela que usa tecnologia, mas também aquela que oferece serviços mais eficientes, mobilidade, sustentabilidade e mais qualidade de vida para a população.
4: O Hospital Bom Pastor em Varginha completou um ano desde a primeira captação de córneas realizada na instituição em 18 de agosto de 2025. De lá para cá, já foram 29 captações, que representam aproximadamente 58 pessoas com a possibilidade de voltar a enxergar graças à doação. Para ser um potencial doador de córneas, é preciso ter entre 2 e 80 anos e não apresentar algumas condições de saúde, como doenças infecto-contagiosas ou determinados tipos de câncer.
5: Cada caso passa por avaliação da equipe responsável, mas existe um detalhe muito importante. É fundamental conversar com a família sobre o desejo de ser doador. No Brasil, depois da morte, a família é quem autoriza ou não a doação. No Bom Pastor, todo o processo é acompanhado por uma equipe capacitada, formada por profissionais de enfermagem, medicina, serviço social e psicologia, com acolhimento e respeito às famílias.
4: Para tirar dúvidas sobre a doação de córneas, o hospital disponibiliza o EDOT pelo telefone 3606-3319, 3606-3319, em horário comercial.
5: Varginha deu um passo importante para garantir mais cuidado e oportunidades para as crianças. Foi publicada a Lei número 7.602 de 2026, que institui o Plano Municipal da Primeira Infância, PMPI, com vigência até 2035. O plano é voltado às crianças de 0 a 6 anos e reúne ações integradas em áreas como educação, saúde, assistência social, cultura e esporte.
4: A proposta é fortalecer as políticas públicas, garantir direitos e melhorar a qualidade de vida das crianças e também de suas famílias. O PMPI estabelece uma visão de longo prazo e busca fazer com que diferentes áreas da prefeitura trabalhem de forma integrada pelo desenvolvimento das crianças.
5: Nesta semana foi realizado o primeiro encontro World Café de Educação Empreendedora, baseado em projetos. O evento, aberto a toda a comunidade educativa, aconteceu no auditório da FADIVA. O analista do SEBRAE, Francisco Correa, falou sobre a parceria entre a Secretaria de Saúde e do SEBRAE.
7: A ideia que a gente traz para a educação é formar capital empreendedor, né? Possibilitar que esse jovem sonhe. Esse sonho vem também de empreender na vida, seja através de um negócio, ou atividades através de ONG, qualquer atividade é empreender. Então o SEBRAE acredita muito na educação e a transformação vem pelas pessoas.
8: E aqui hoje não tem só pessoal de Varginha, não, né? Tem de outros dois municípios próximos aqui. Isso também é um trabalho realizado pelo SEBRAE.
7: Sim, nessa parceria com a Secretaria de Educação, a Juliana, nos cedeu também, né, em parceria com a Prefeitura de Varginha, algumas os espaços para a cidade de Boa Esperança e Monsenhor Paulo e algumas escolas do Estado, em parceria com a Superintendência Regional de Ensino.
8: Você me disse que esse projeto vai até o final do ano, né? Onde ali vocês vão trazer as ideias, né? E assim concretizar a ideia principal do projeto, né? Que são projetos empreendedores. Explica para a gente sobre isso.
7: Correto. Esse trabalho começa com o tema problema, né? E o empreender é resolver problema. Existem também situações na escola, na comunidade, os problemas da realidade dentro da escola e fora da escola. Então, o papel, junto com o pedagógico, é solucionar problemas. Isso é empreender. Então, esse trabalho inicia com essa atividade hoje, mas ela vai até o final do ano e vai culminar numa feira de ideias. Isso vai acontecer no final do ano.
4: A secretária de Educação de Varginha, Juliana Mendonça, falou sobre os novos projetos, tendo em vista desenvolver a competência empreendedora.
9: Estamos hoje iniciando um trabalho que vai ser desenvolvido durante esse semestre, onde teremos depois um produto final. No final dos projetos nós teremos, serão 16 projetos desenvolvidos dentro das unidades, para que nós possamos realmente desenvolver essa competência empreendedora, que é uma competência preconizada na nossa BNCC. Então estamos aqui com a professora Manu Bezerra, que é uma consultora que faz esse trabalho alinhado junto ao SEBRAE, para que possamos desenvolver o pensamento criativo, porque é uma das tendências, né, da atualidade, né, a nossa educação ela precisa passar por algumas transformações e o pensamento criativo é a base da construção de uma mente mais atualizada.
5: A educação de Varginha ganhou uma nova ferramenta para acompanhar as mudanças da tecnologia. Começou a primeira turma do projeto Sinergia Digital, voltado à capacitação dos profissionais da rede municipal. O curso é oferecido pelo Cefet MG Campus Varginha, em parceria com a Seduc, e mistura aulas presenciais e online.
4: A ideia é ensinar os educadores a usar a inteligência artificial de forma prática, ética e responsável no dia a dia das escolas, ajudando também na documentação e nas atividades pedagógicas. Segundo a secretária de Educação, Juliana Mendonça, o projeto ajuda a preparar a rede para os novos desafios da tecnologia. Novas turmas devem ser abertas em breve para atender outros profissionais da educação.
5: A Casa Amor e Vida de Varginha está organizando a Virada da Saúde Inclusiva, com capacitação de profissionais de saúde para fazer atendimento e manejo clínico de pacientes homossexuais e trans. A virada vai acontecer dia 29 de agosto, próximo sábado, das 8h30 da manhã à 1 da tarde, no auditório da Associação Médica de Varginha. A participação é gratuita, são 80 vagas disponíveis.
4: Mesmo sendo o evento gratuito, será preciso fazer inscrição antecipada. O link está no perfil do evento no Instagram, @viradadasaudeinclusiva. @viradadasaudeinclusiva.
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5: Varginha entra para a história da capoeira no Brasil. Dois atletas da cidade foram convocados para a primeira seleção brasileira, que vai disputar o Pan-Americano de Capoeira Competitiva em Lima, no Peru, de 11 a 13 de dezembro. O mestre Pé de Vento, Oswaldo Henrique Mendonça Teófilo, da Casa da Capoeira, foi convocado para integrar a comissão técnica como treinador da delegação brasileira.
4: Já o atleta Red Bull, João Augusto de Oliveira Neto, vai competir e defender as cores do Brasil no torneio internacional. A delegação, chamada de Missão Brasil Lima 2026, terá cerca de 70 atletas. A convocação é histórica, já que será a primeira vez que o Brasil terá uma seleção oficial para um campeonato pan-americano de capoeira competitiva.
5: Segundo a prefeitura, o resultado também reconhece o trabalho da Casa da Capoeira, que atua com esporte, cultura e inclusão social em Varginha.
4: Neste domingo tem mais uma rodada do Amadorzão de Varginha 2026. Confira os jogos com o repórter José Aladir.
10: Amadorzão 2026. Neste domingo, dia 23 de agosto, vai acontecer mais uma rodada do Campeonato de Futebol Amador de Varginha, o tradicional Amadorzão 2026, que este ano está com 18 equipes, divididas em 3 grupos de 6 equipes cada uma, e leva o nome do desportista varginhense André Cândido Vitalino, o popular Dendéia. Os estádios rubro-negro da Rua Paraná, Negoraço da Vila Barcelona e o Campo da Semel têm sido os palcos dos grandes jogos realizados todos os domingos pela manhã, levando o lazer e o entretenimento aos amantes do futebol. Confira os jogos deste final de semana. No Campo da Semel, 8 horas e 30 minutos, jogam São Bento Futebol Clube e Meninos da Vila. 10 horas e 30 minutos, duelam Corsete Esporte Clube e Libertas Esporte Clube. No estádio rubro-negro da Rua Paraná, 8 horas e 30 minutos, Alvinegro e Vargiana se enfrentam. 10 horas e 30 minutos, tem Barcelona e Tom Cautre. No estádio Negoraço da Vila Barcelona, apenas um jogo. Fertipar Sudeste Futebol vai duelar com a equipe do Mascatinho Esporte Clube. Lembrando que o Campeonato de Futebol Amadorzão 2026 tem a realização da Prefeitura Municipal de Varginha e a organização da Semel. Pede-se quem for aos estádios levar 1 quilo de alimento não perecível para serem doados às famílias carentes da cidade.
5: E assim chegamos ao fim de mais uma edição do Jornal do Cidadão, com a apresentação de Keila Costa e Paula Freire, colaboração do repórter José Aladir.
4: Nos trabalhos técnicos, Gil Nogueira.
5: Parceiros Prefeitura de Varginha e Fundação Cultural.
4: O Jornal do Cidadão volta na próxima segunda-feira, a partir das 11h15 da manhã.
5: E você continua bem informado ao longo da programação nas edições do repórter Melodia.
4: Muito obrigada pela sua companhia e pela sua audiência. Uma ótima tarde para você e bom fim de semana.
5: Boa tarde e um ótimo fim de semana para você.
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0: oportunidades.
1: A Jamplastic está contratando auxiliar de produção para o público masculino em Varginha. A vaga é para os setores de reciclagem e injeção plástica, de segunda a sexta-feira. Não é preciso ter experiência. A empresa oferece ticket alimentação e vale transporte. Os interessados devem enviar o currículo pelo WhatsApp 3223-5547. 3223-5547. E a CoffeeBee está contratando para duas funções, auxiliar de armazém e operador de empilhadeira em Varginha. As vagas são para atuar na armazenagem e movimentação de café. Os interessados devem enviar o currículo para rh@coffeebee.com.br. rh@coffeebee.com.br. Informar no assunto o nome da vaga de interesse.
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meus queridos Jorge Matheus, meus queridos Guilherme Santiago.

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2: Varginha já recebeu 409 urnas eletrônicas que serão usadas nas eleições de 2026. Os equipamentos chegaram no município no início de agosto e agora ficam sob custódia da Justiça Eleitoral. Mas antes de serem utilizadas, elas vão passar por testes físicos e de sistema para garantir que estejam funcionando corretamente. Técnicos autorizados também são treinados para fazer a preparação dos equipamentos. A chegada das urnas faz parte da distribuição que acontece em todo o estado. Cerca de 55 mil equipamentos devem ser entregues aos municípios mineiros até o final deste mês. Ronaldo Trombini, repórter Melodia.
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4: O Sistema FIENG tem oportunidades de emprego e estágio em Varginha e Eloy Mendes. Aqui na nossa cidade, a Escola SESI está com estágio em pedagogia. É preciso estar cursando a graduação a partir do primeiro período. A bolsa é de R$ 1.100,00, mas vale alimentação ou refeição por dia e vale transporte. O prazo termina neste domingo. Já em Eloy Mendes, a vaga é para auxiliar de robótica, com exigência de ensino médio completo. Conhecimentos em informática, robótica, cultura maker e pensamento computacional são diferenciais. O cadastro também vai até domingo. Os interessados devem fazer o cadastro do currículo pelo portal Trabalhe Conosco do Sistema FIENG. Ronaldo Trombini, repórter Melodia.
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Linda tarde para todos nós neste sabadão, 22 de agosto de 2026. Estou aqui mais uma vez com a ajuda de Deus, de Nossa Senhora Aparecida e todos os meus protetores e protetoras para mais um dia de música no Melodia Sertaneja, até que o Carlos Fernando nos separe. Hoje o programa está recheado com lindas músicas românticas para você até às 5 horas, tá bom? Puxando a fila, começaremos com Zezé de Camargo e Luciano, Wilson e Soraya e depois Vitor e Léo.

Um grande abraço aos motoristas de táxi e aplicativos, para aqueles que estão rodando pela cidade, para você que está no barzinho tomando aquela geladinha e também para aqueles que estão de serviço nos prédios da cidade. Traremos agora Trio Parada Dura, Teodoro e Sampaio e depois a Sula Minanda.

dona de casa que já serviu hoje o almoço e o café da tarde para toda a família, é hora de curtir o Sérgio Reis, Sérgio e Serginho, e para fechar a sequência, Ronaldo e Adriano.

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2: Na nossa escuta, o Canjibrina do Corsete, o seu Pedro e o Teminho do Parque Rinaldi e também a Cida do Monte Serrá, Roberto e Meirinho, Roberta Miranda e Rio Negro e Solimões para mais uma sequência.

Sempre com a gente, o Vanil Serralheiro lá no Jardim Áurea, o meu amigo Zé Olívio Marceneiro na Vargem, a Laíde da Fazenda Santa Luzia e também a Marina do Bom Pastor. E para você,

Está na hora de tomar aquele cafezinho, tomar uma água gelada. Uma pequena pausa para o pessoal do Repórter Melodia. Não saia daí, eu volto já já.

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5: O projeto Unes na Comunidade começa na próxima segunda-feira com uma programação gratuita e online voltada para estudantes, profissionais e toda a comunidade. Serão 3 palestras sobre temas bem atuais. A primeira, das 7 às 8 da noite, será sobre produção executiva na carreira musical. Na sequência, das 7h30 às 8h30, o tema será acessibilidade digital, mostrando barreiras e maneiras de deixar conteúdos e serviços mais inclusivos. Fechando a programação, das 8 às 9 da noite, uma outra palestra vai abordar estratégias de marketing e conhecimento do cliente. As atividades são gratuitas e acontecem pela internet. As inscrições devem ser feitas pelo portal do evento Event3, na página Unes na Comunidade. Ronaldo Trombini, repórter Melodia.
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Beleza, tamo junto até as 5, hein? Não saia daí, hein? Porque muita música ainda vai chegar no seu rádio. Boa tarde para a galera da Jogatina, hoje no Rancho do Vovô Tatu. Juarez Botrel, o Cocó, Luiz Carlos Careca rindo à toa porque o Corinthians venceu essa semana, está classificado para outra fase da Libertadores. O Carlinhos Palmeirense também, o outro que está rindo à toa. Ele que é o rei da Pocã, lá em Campanha. E para essa moçada que está ligada com a gente aí, vem chegando a Paula Fernandes, está pedindo passagem por aí com ela, Marciano e Otávio Augusto e Gabriel.

Amanhã é um dia de futebol na CEMEL, hein? Futebol onde o Operário Futebol Clube, que é fundado pelo meu amigo Batista, lá do Padre Vitor, tem lá o Paulinho, Neymar, Romário, só craque, hein? Paulo Celso, Baraio e muitos outros que vão correr atrás da bola lá na CEMEL amanhã de manhã. Quem vem agora, hein? Ney Nando, Milionário e José Rico e depois Lucas e Luan.

O Kleber e a Patrícia lá no Jardim Áurea, a Vera Reis, o Donizete Quirino, o esposo, a irmã Luciane lá no bairro de Fátima, vão curtir o Leonardo, José Augusto e João Paulo e Daniel. Aqui a música não para, hein? Aqui a música não para porque vem chegando por aqui ainda, já quase no finalzinho de hoje, João Mineiro e Marciano, Gino e Geno e também Felipe e Falcão.

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1: Aqui a música não para, porque vem chegando por aqui ainda, já quase no finalzinho de hoje, João Mineiro e Marciano, Gino e Geno e também Felipe e Falcão.

fechar o Melodia Sertaneja de hoje, vem aí Fátima Leão, Fabrício e Fábia, e se der tempo, Durval e Davi.

0: Acabou mais um Melodia Sertaneja deste sabadão. Amanhã tem mais, hein? Amanhã é domingo, mas mesmo assim nós vamos apresentar aqui o Melodia Sertaneja a partir das 3 horas da tarde, viu? Vou me despedindo, ficando com Deus, com Nossa Senhora e todos os protetores. Vocês vão ficar com Deus. Uma boa tarde e até amanhã, se Deus quiser. Tchau, tchau.
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7: Neste sábado acontece o dia D da campanha de multivacinação. Pais e responsáveis devem levar crianças e adolescentes para conferir e atualizar a caderneta de vacinação. Também será possível conferir a vacina contra o sarampo para as pessoas de 1 a 59 anos. A imunização estará disponível das 8 da manhã às 4:30 da tarde em várias unidades de saúde, como Barcelona, Sion, Canaã, Imaculada, Pinheiros, Jardim Colonial, Centenário, Novo Tempo, Santana Damasco, Jardim Áurea, Navargem, Corsete, Fátima 2 e Padre Vitor, além da Central Municipal de Vacinas. E o Vacimóvel estará na Praça Getúlio Vargas, anexo ao ponto central, das 9 da manhã às 3 da tarde. O secretário municipal de saúde, Heron Martins, fala sobre a importância da vacinação.
8: As vacinas, elas são pesquisadas, tem estudos, né? Elas são seguras, ela evita complicações de doenças e a gente não pode aguardar o indivíduo crescer, porque ela pode ser acometida, né, no período da infância. Então é muito importante, são doenças que já foram, a gente fala, erradicadas, que já foram superadas, que estão voltando, né? O sarampo, por exemplo, nos Estados Unidos, tem retornado, né, o percentual de crianças que estão adoecendo. E a fake news atrapalha de duas formas. Atrapalha também a sensibilização, né? Então esses grupos que você falou de que são, tem mais risco, idosos, pessoas imunocomprometidas, por exemplo, pessoas que estão com câncer, com seu sistema imunológico enfraquecido, crianças que não têm ainda o sistema imunológico desenvolvido, elas ficam mais suscetíveis. Então não acreditem nessas informações que são divulgadas aí em grupos de WhatsApp. E um segundo ponto, a gente tem que preocupar o que acontece lá fora, né, para a gente se informar melhor. E além disso, é para a gente, hoje com a globalização, as doenças se espalham muito rápido. Nós estamos, depois da Copa, aconteceu um surto de sarampo lá em São Paulo. Lá está sendo convocado para toda a população reforçar contra o sarampo, a se vacinar. Minas Gerais, nós não temos orientação nesse sentido ainda e esperamos não necessitar, porque se a gente precisar, porque houve um surto aqui também. Vamos proteger o nosso público-alvo, então reforços, crianças com 12 meses e 15 meses, são duas doses. Vacina, os pais, leva o seu filho de um ano, né? Ele já está mais forte, mais desenvolvido, mas é importante. A gente hoje não convive com as sequelas dessas doenças. Quem é aí mais, tem mais tempo de vida, né? Lembro tanto que essas doenças, né, deixavam as crianças doentes. Hoje a gente tem recurso e é totalmente é uma ação de prevenção. E a gente acaba, as vacinas têm uma contraindicação específica para uma ou outra população, mas quando toda a população vacina, a gente protege aqueles que não podem vacinar, que a gente evita que a doença circule.
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0: dia, numa rua da cidade, eu vi um velhinho sentado na calçada, com uma cuia de esmola e uma viola na mão. O povo parou para ouvir. Ele agradeceu as moedas e cantou essa música que contava uma história, que era mais ou menos assim. Eu nasci.
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3: Boa tarde a todos os ouvintes da Rádio Educativa Melodia FM. Está começando mais um programa Cuca Legal, apresentado pelos pacientes do CAPES.
4: Hoje contamos com a presença dos pacientes Thalia, João Marcos e Jefferson, da técnica de enfermagem Ana Paula.
5: Zélia Cristina Ducan Gonçalves Moreira, mais conhecida como Zélia Ducan, nasceu em Niterói em 28 de outubro de 1964.
3: É uma cantora, compositora e musicista brasileira.
4: Aos 16 anos, em 1981, Zélia enviou uma fita para a Sala Funarte de Brasília, que na época realizava concursos. Foi selecionada em primeiro lugar e apresentou lá o seu primeiro show.
5: Abriu com a canção Fazenda, de Milton Nascimento. E após a apresentação bem sucedida, várias portas se abriram para ela. Abriu um show de Luiz Melodia no Teatro Nacional de Brasília. Começou a se apresentar constantemente e ainda foi selecionada para representar Brasília no projeto Pixinguinha, viajando por 7 cidades.
3: Em 1987, aos 22 anos, voltou a Niterói morando com sua avó. Na época, trabalhava no Tribunal Regional do Trabalho da primeira região do Rio de Janeiro e fazia de tudo um pouco. Foi locutora da Rádio Fluminense FM, onde usava a outra parte do seu nome, Cristina Moreira.
4: Foi backing vocal do cantor José Augusto e de Bebeto. Cursou teatro na Casa das Artes das Laranjeiras e também nessa época fez seu primeiro show no Rio de Janeiro.
5: O álbum Zélia Ducan, 1994, foi um divisor de águas em sua carreira, com destaque para a música Catedral, que a consagrou. A revista Billboard incluiu o álbum na lista dos 10 melhores álbuns latinos de 1994.
3: Zélia recebeu o disco de ouro pela venda de 100 mil cópias de seu álbum de estreia e tornou-se um dos nomes mais importantes da nova geração de cantoras brasileiras da década de 1990.
4: Em outubro de 1991, foi convidada para passar 3 meses nos Emirados Árabes. Após o choque inicial, aceitou e os 3 meses viraram 5. Esse período foi muito importante, uma vez que, além da música oriental, ela entrou em contato com a música de artistas que a influenciaram muito nos trabalhos posteriores.
5: Foi também um período criativo. Zélia passou a compor muito. Voltou para o Brasil em 1992, amadurecida pela experiência oriental, disposta para retornar seu trabalho, dessa vez com material autoral e sonoridade acústica.
3: Ao longo de sua carreira, Zélia Ducan interpretou diversos estilos musicais, como pop, folk e samba, e recebeu vários prêmios, como o prêmio Tim de melhor cantora e melhor disco.
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1: Eu, Thalia, desejo a música para o Totada, para o pai dele e para o meu papai.
2: Oh.

Eu, Jefferson Vaz Barrigudinho, ofereço a música Nos Lençóis Desse Reggae para Neto e irmã Juliana Denir, da IPD Maria Vitória, Raíssa e da Aurora, a senhora Sabrina.

Eu, Jefferson Vaz Barrigudinho, ofereço tudo sobre você para Neto, irmã Juliana Denir e a técnica de enfermagem Ana Paula e a cidade do ET.

0: E agora o programa Cuca Legal chega ao fim. Obrigada pela sua companhia e até o nosso próximo encontro.
1: Boa noite, passa régua!

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1: Domingo tem mais uma rodada do Amadorzão em Varginha. Vamos conferir os jogos com José Aladir.
2: Amadorzão 2026. Neste domingo, dia 23 de agosto, vai acontecer mais uma rodada do Campeonato de Futebol Amador de Varginha. O tradicional Amadorzão 2026, que este ano está com 18 equipes, divididas em 3 grupos de 6 equipes cada uma, e leva o nome do desportista varginhense André Cândido Vitalino, o popular Dendéia. Os estádios rubro-negro da Rua Paraná, Negoraço da Vila Barcelona e o Campo da Semel têm sido os palcos dos grandes jogos realizados todos os domingos pela manhã, levando o lazer e o entretenimento aos amantes do futebol. Confira os jogos deste final de semana. No Campo da Semel, 8 horas e 30 minutos, jogam São Bento Futebol Clube e Meninos da Vila. 10 horas e 30 minutos, duelam Corsete Esporte Clube e Libertas Esporte Clube. No estádio rubro-negro da Rua Paraná, 8 horas e 30 minutos, Alvinegro e Vargiana se enfrentam. 10 horas e 30 minutos, tem Barcelona e Tom Cautre. No estádio Negoraço da Vila Barcelona, apenas um jogo. Fetipar Sudeste Futebol vai duelar com a equipe do Mascatinho Esporte Clube. Lembrando que o Campeonato de Futebol Amadorzão 2026 tem a realização da Prefeitura Municipal de Varginha e a organização da Semel. Pede-se quem for aos estádios levar 1 quilo de alimento não perecível para serem doados às famílias carentes da cidade. Repórter José Aladir.
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1: 18 horas

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2: 18 horas e 2 minutos.
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6: 19 horas e 1 minuto.

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1: 20 horas.
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4: Varginha já recebeu 409 urnas eletrônicas que serão usadas nas eleições de 2026. Os equipamentos chegaram no município no início de agosto e agora ficam sob custódia da Justiça Eleitoral. Mas antes de serem utilizadas, elas vão passar por testes físicos e de sistema para garantir que estejam funcionando corretamente. Técnicos autorizados também são treinados para fazer a preparação dos equipamentos. A chegada das urnas faz parte da distribuição que acontece em todo o estado. Cerca de 55 mil equipamentos devem ser entregues aos municípios mineiros até o final deste mês. Ronaldo Trombini, repórter Melodia.
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1: 20 horas e 1 minuto.

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Olá, olá, muito boa noite para você, começando o Arquivo Flash, aqui pela Melodia FM. Até às 10 horas da noite, amigo Bruno Menezes fazendo companhia para você, nessa noite bacana de sabadão, para você que está trabalhando, descansando, para você que está dando carinho da sintonia. De Varginha para o sul de Minas, é a 102,3, de Varginha para o mundo. Aplicativo de celular, Radiosnet, conto muito com sua conexão. Para ouvir, cerquei rock do papai. Talk in Your Sleep com Romantics e abrindo com um disco, Auto One. Vamos juntos!

102,3 Educativa Melodia FM no arquivo Flash, No Tears to Cry, Whitefield, Move Around com Venga Boys e Toda Forma de Poder, Engenheiros do Havaí, agora pra você.

0: 20h25.
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Opa, opa, tô por aí curtindo a programação junto com você no seu trabalho, no seu descanso. Crowd House com Mr. Tambourine Man, Arco-Íris e Planetas, Nati Roots. E vamos juntos com Big Mountain, Sweet Sensual Love, no seu rádio.

Arquivo Flash, para você que está dirigindo aí nas principais estradas de nossa região do sul de Minas, tá chegando em Varginha. Seja bem-vindo, seja bem-vinda. Uma ótima noite de sábado para você com Carly Rae Jepsen. Tonight I'm Getting Over You. Jenny cantando Tommy Tutone e My Life, Teron Hemingway abrindo a sequência. 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
3: 20 horas e 57 minutos.
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2: O Sistema FIENG tem oportunidades de emprego e estágio em Varginha e Eloy Mendes. Aqui na nossa cidade, a Escola SESI está com estágio em pedagogia. É preciso estar cursando a graduação a partir do primeiro período. A bolsa é de R$ 1.100,00, mas vale alimentação ou refeição por dia e vale transporte. O prazo termina neste domingo. Já em Eloy Mendes, a vaga é para auxiliar de robótica, com exigência de ensino médio completo. Conhecimentos em informática, robótica, cultura maker e pensamento computacional são diferenciais. O cadastro também vai até domingo. Os interessados devem fazer o cadastro do currículo pelo portal Trabalhe Conosco do Sistema FIENG. Ronaldo Trombini, Repórter Melodia.
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3: 20 horas e 59 minutos.
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Arquivo Flash chega chegando com tudo pra você, detonando com os detonautas, o inferno são os outros, as festas que eu vou, a Armandinho vai cantar. Antes, abrindo a sequência do arquivo, Ed Sheeran, Touch and Go. Vamos juntos!